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1: Muito bem, gente, imperdível, são exatamente 21 horas e 5 minutos. Muito boa noite para você. Entramos com a programação MPB Nights aqui pela sua Rádio Amor FM, aqui mais toca o seu coração. E nada mais, nada menos do que para abrirmos com chave de ouro, Merlin e Juliano Moreira. Nenhum Dia, né? A música aí, música linda do compositor Djavan. É isso mesmo. Logo na sequência você vai ficar com Thier, Torrada e Café. Olha só, gente, imperativo, são 21 horas e 6 minutos. Tenha uma ótima noite para vocês.

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E essa daqui é a mais importante. Essa aqui você engravida, da folha mesmo, você toma um chá e já engravida. É uma coisa louca.

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1: Muito bem, gente, em Piritiba são 22 horas e 9 minutos, olha só, entramos na programação fim de noite, hein? É, a programação fim de noite badalada aqui na Rádio Amor FM, aqui mais toca o seu coração, 96,3 FM, muito obrigado pelo carinho de todos vocês aí, muito obrigado, valeu, valeu, alô minha amiga Márcia Oliveira, forte abraço pra você, hein, tamo junto, minha amiga Márcia Oliveira lá na Rua da Mistura. Forte abraço pra você, tenha uma ótima noite, minha amiga, valeu! Olha só, abraçando também minha equipe maravilhosa da JR Contabilidade, né? Meu amigo Sibenon Muruca, minha amiga Zay, minha amiga Casey Mendes. Alô, André Lima, forte abraço para cada um de vocês que compõe e faz parte da JR Contabilidade, isso mesmo. Olha só, também não posso deixar de mandar um alô todo especial aí para os meus parceiros, os meus amigos aí que fazem parte também da equipe de supermercado e abatedouro Asa Branca. Forte abraço para cada um de vocês aí, tá bom? Valeu! Tamo por cá, Amor FM, que mais toca o seu coração. Tenha uma ótima noite para vocês.

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Muito bem, gente, em Piritiba são 22 horas e 32 minutos. Olha só a programação, fim de noite para você curtir, se apaixonar de verdade. Gente, olha só, temos uma notícia aqui, né? Chegou de última hora aqui pra gente, de um rapaz chamado Renilson Gomes Barbosa, né? Que está desaparecido desde de tarde, né? Está desaparecido desde da tarde de hoje. Pedimos que quem tiver qualquer informação, né, sobre o desaparecimento, por favor, entrar em contato pelo telefone 074-999-024280, né? Renilson Gomes Barbosa encontra-se desaparecido desde de tarde desta quarta-feira, dia 14 do 10, né? Por volta mais ou menos aí de umas 3 e pouca da tarde, foi as pessoas viram ele, né, transitando ali sentido a rodoviária, e também outras pessoas por volta de umas 4 horas da tarde viu ele comprando pão lá no Aliança, e depois ele desapareceu, né? Então vocês aí que viram ele, né, Renilson, ele que é morador do bairro da Baixinha, ali perto da casa de Normando, né? O contador da prefeitura, Normando, que tem uma tornada amarela, né? Ele mora vizinho a Normando, né? O contador da prefeitura. Quem souber do desaparecimento dele, quem viu ele, por favor, entrar em contato com o número 074-999-024280. Renilson Gomes Barbosa, né? Tá, então, em Piritiba são 22 horas e 34 minutos. Voltando aqui a reforçar, né? Quem encontrou ele, por favor, está ligando para Léo Mototáxi, né? Que o Renilson é sobrinho do nosso amigo Léo Mototáxi, né? É o Renilson Gomes Barbosa que tá desaparecido desde as 4 horas da tarde e não deu mais notícia. E aí a família fica muito preocupada, né? Tá, então, Piritiba, são 22 horas e 34 minutos. Tenha uma ótima noite para vocês.

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0: Muito bem, gente, em Curitiba são 22 horas e 59 minutos. Infelizmente, chegamos ao fim de mais uma programação. Tudo que é bom dura pouco, né, gente? Mas amanhã tem mais. Franklin Souza no comando da Imora FM a partir das 8 horas da noite. E juntos iremos até as 23 horas, tá bom, gente? Fiquem com Deus. Boa madrugada para cada um de vocês aí. Valeu, valeu. Amanhã, a partir das 5 da matina, tem Gilson Santana fazendo a programação Despertar Chapada. Tenha uma ótima madrugada. Tchau, tchau. Fui!
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0: Valeu, meu povo. Bom dia, bom dia. Vamos acordar, cuidar da vida. Hoje, quinta-feira, dia 15, hein? Opa, nós! E o tempo tá voando, né, meu povo? É, hoje é quinta-feira, dia 15, amanhã é sexta-feira, final de semana chegando, né? E a gente tá baiano. Ê, lasqueira! 4h52, bom dia pra galera que acorda cedo. Hoje não quis ir cedo demais, não, né? Ah, gente, tem a dó. Ontem botei a rádio cedo demais. Aí hoje resolvi dormir mais um teco, né, meu filho? É, bom demais. Cada dó dá uma dormida a mais. Né, não? Que nem zica da viola, o velho. É pra dormir, rapaz. Dorme até mais tarde. Esse cara vai virar da peste. Eu dormia lá. 4h53, bom dia, cidade, bom dia, região, todo mundo se ligando melhor, essa é a sua 96 FM, hein? Bom dia para a galera de Serra Holândia, Nova Holândia, aquele abraço, pessoal de Miguel Comum, que já acordou cedo, já tá com o radinho ligado, né, Genilson das Almas, já acordou, dona Dali, dona Denaí, bom dia. Olha, a missa das tocas acordou, viu? É, rapaz, eu visi que ontem tava na escola estudando. Beabá, bebê, beí, beobó, beoboa, rapaz, esse cara vai virar da peste, né? Ah, lá estudando. Pois é, pois é, pois é. Estudar pra aprender a fazer alguma coisa. Não é não? É. Bora! Adiantar o serviço.
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11: 4h58.
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13: Oi, Vivi Santana.
0: Oi, Lorena. Bom dia pra galera que já acordou. Lorena, já tá com o radinho ligado. 4h58. Já acordou, velho Matheus do Barrigão? Acorda, Dona Ivonice, lá na Baixa Verde. E pô, o velho que dorme mesmo, rapaz. O Edúlio. Aí igual pediu de homem. O homem só dormindo e roncando. Acordou 8h30. Ó, Domingo do Salgado já acordou. Genilson das Almas já acordou. Dona Andrade já acordou. Já acordou, Dona Nena aí? Rapaz, a senhora tá dormindo não. Viu? 4h58, a galera lá do Grupo Pimenta já tá nativa. Né não? O Deraldo tá trabalhando hoje? Rapaz, 4h59, bom dia!

0: Muito bem, tá aí telefone mudo, 5h17. Alô, Deraldo, tá trabalhando hoje no Grupo Pimenta, tá? Deraldo, Pig, toda a galera aí, você chega às 5h30, né? Olha, aliás, deixa eu mandar uma alusão lá, o Vé Matias já acordou, já tomou uma mamadeira. Rapaz, ele Zica da Viola, toma uma mamadeira da Guta, neto do Tingui, toma uma mamadeira também. Já fez a mamadeira pra neto do Tingui, dona Duji? Rapaz, pois é, vai matar do barrigão, já toma uma madeira. Dona Ivonice me falou, a jovem Ivonice me falou. Aí eu vou chamar a dona Ivonice de vela, pegou ar. É a jovem, tão novinha. É, já fez a mamadeira pro velho. E bem lá na Ladeira Vermelha, o povo da Baixa Verde é um barato, viu, velho? É. Calma, gato, até tu não, miséria. Ah, agora sim, vá. Corda! Corda, povo de Baixa Grande!
1: Diga ele que vem assim, embora que o jaco dele se soltou. Pode dizer, sai daí!
0: Ele é que vem virar do talo. 5h19.

0: Muito bem, 5h22, bom dia. Agora sim, será que o povo do Tingui já acordou? Aquele povo dorme, já acordou, né? Dona Duge, tem que mandar sempre a luz depois de 5h30 da manhã, que é a hora que o povo acorda, o povo barãozinho, né? Acordou, galera? Cuidado da vida. Ah, pai, o povo dorme, viu? Olha, Baldo ali já acordou? Muito bem, cuidado da vida. Uma hora dessa, quase 6h da manhã. Só a Viga da Viola, coitado, tá dormindo. Alô, Marluce, Dias Coelho, Renildo da Sua Bulares acordou, Diltinho do Bar acordou, aquele do Bar das Primas, Jaime Moura acordou, Domingo do Salgado acordou cedo, né? Missos das Toca acordou cedo, fala,
1: Bom Missos. Dia, Gil Santana, aqui tá tudo bem, meu amigo, mandar um alusão pra toda a galera das Toca.
0: Lá. É, ó, vem agora de pá.
1: José
0: Cid Casimiro,
1: Zica, que tá dormindo nesse...
0: Pronto, entalou a goela. Rapaz, hein, Geraldo da Laje? Bom dia.
2: Ô Gilson, não acorda Zica não, rapaz. Deixa esse homem dormir. Pelo amor de Deus. Faz uma mamadeira e a gente aí deixa esse homem dormir.
0: É que ele toma mamadeira, rapaz. Ele toma mamadeira. E Dona Ivonice, será que já acordou? 5h24, uma hora dessa na Baixa Vez. Será que ainda tá dormindo? O Matheus tem hora de tomar mamadeira, viu, rapaz? Eu vi Zica na escola ontem, aprendendo beabá. A professora ensinando Zica beabá mesmo, gente, ó. B-A, beabá, B-A, B-E, e Zica B-A, B, B-I, B-O-B-O, B-O-B-O. Os caras gravou o vídeo, rapaz, engraçado demais. C-A-K, e aí Zica escrevendo lá. E aí, escreva aí, casa. Aí, como é que escreve casa? C, A, é, rapaz, sofrimento da gota, viu, rapaz? Ainda quer ser doutor? Eu digo que fazia doutor no outro mundo. Ganha 100 conto por mês, é, no capa. Olha, assim que...

Muito bem, Rock Trabuco, nunca é contra com ela não, né, Rock Trabuco? Muito bem, olha, seu Zé Ferreira lá no Morro do Chapéu tá ligado, hein, bom dia na Fazenda Patos. Alô, galera de Baixa Grande, já acordou, Ivo? Ivo dorme pra caramba, Grilo, Muriquinho. Dona Neide na Massaranduba, Zé Maria, já acordaram, já ligou o rádio, bom dia, Geraldo Bagaceira.

Pois é, tem que trabalhar para sustentar a nação. Olha, 5 horas 30 minutos em Peritiba. Igor já chegou, não é possível. Igor, Felipe, Denilza, né? Chegaram por aí, já estão trabalhando. Big, Alan, João, né? Rapaz, vamos cuidar da vida, isso que a galera do Grupo Pimenta, cuidar da vida. 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É, meu amigo, 5h32, bom dia!

0: Muito bem, tá aí Noêmia. Bom dia, 6h36. Bom dia, meu povo. Alô, galera lá do Morro Cláudio, tá ligado? Fátima, bom dia, meu povo. A galera da Ponta d'Água, Ângela, todo mundo ligadinho. Alô, Mira, lá em Pé de Serra, hein? Olha, Osmar do Núcleo, tá ligado? Tony do Caminhão lá em Miguel Comon, rapaz. O homem tá ligado. Bom dia, Tony do Caminhão. Aquele abraço. Obrigado pelo carinho da companhia, meu amigo. Olha, cadê Zé pra cantar uma toada? Bota Zé pra cantar uma toada. E o povo adora a toada. Caboré adora a toada, rapaz. E o Velminha, aquele velho como água da peste, sai bêbado dirigindo por aí, de moto. Eu já disse aquele velho, tu se lasca. Pensa num velho feio. Rapaz. Calma, bora, Zé.
1: Minha mãe teve três filhos. Minha mãe teve três filhos, todos três apareceram. Um deu pra tocar safona, outro pra bater pandeiro. Eu nasci pra beijar moça, que é um serviço maneiro.
0: Aí, ô Zé, pensa no serviço que eu amo, é beijar moça. Ave Maria, a boca chega vai bambiando pra beijar moça, né? Serviço bom retado. Adoro. 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Valeu! 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Viu, Abel? Cadê o Geraldo da Laje, rapaz? Porra, sumiu, rapaz. Fico preocupado quando o Geraldo não liga. Rapaz. Tem que o coleguinha de Zica. Zica, quando mandou música pra ele?
2: Bota pra toragem, Santana. Você bota pra arrombar, rapaz. Você é o cara retado. Pra você de chapéu, ele deu nota 10.
0: Obrigado pela nota, Zé. Cadê Jade lá, rapaz?
3: Sou Jade.
0: Sim, nós sabemos que é você. E o meu programa é bom ou é ruim?
3: Seu programa mata mil. Mil.
0: Tá vendo? Mil. Bora, Pedro da Viola, canta!

0: Muito bem, tá aí os coroas do sertão, né? Não, Domingo do Salgado, do Mundo Salgado, gosto de coroas do sertão, viu, Tonho do Caminhão? O homem tá ligado lá em Miguel Comon, rapaz. Bom dia, Tonho, né, Abel? Todo mundo ligadinho. Alô, Dona Marisa, mamãe da Josi. Já acordou, Dona Marisa? Ainda tá dormindo, rapaz. Vai fazer que Dona Ivonice não, rapaz. Dona Ivonice, lá da Baixa Verde, só dormindo. Sabe que Bia acordou? Um calor da peste desse, Bia e Dona Creu, já acordaram? Rapaz, véi. Véi acorda sete e tanto da manhã, só pede pra dormir. Véi lá da Baixa Verde. Ô, véi, dormiu com da peste, viu? Alô, galera de São Joaquim, bom dia. Vamos acordar, meu povo de Macajuba. E Dona Xandinha, rapaz, viajou para São Paulo, batendo um prato de farofa na estrada. Rapaz. Não é não, Daiane, Dona Vera? Bom dia, Jean, Dona Denise, seu Salvador.
1: Bom dia, Gis. Eu não tô dormindo, então merece uma surra.
0: Eu não, é Zica da Viola.
1: Tô aqui escutando, viu?
0: E Zica, Geraldo?
2: Ô, Gilson, pergunta a Zica se ele não quer dar uma voltinha de moto a Mazeu.
0: Ah, ele passeia de moto direto pra você. E acorda ele, Geraldo? Deixa ele dormir.
2: Ô, Gilson, não acorda a Zica, não, rapaz. Deixa esse homem dormir. Pelo amor de Deus. Faz a mamadeira e a gente aí deixa esse homem dormir.
0: É que ele toma mamadeira. Zica da Viola toma mamadeira. Vai, Matheus, toma mamadeira também. Neto do Tingui tem uma cara que toma mamadeira. Olha, atenção, tá melhor botar em região. Oi, galera de Itapira, bom dia, Luiz Arão. Já acordou, Bertrone, povo da banana, Joel na Água Doce, da Marivone. Bom dia aí, que Bia, na Palmeirinha. Vamos cuidar da vida, a senhora não tá dormindo não, povo da Água Doce, né, mãe? Nunca mais fui no Mucamo, saindo bater perna lá na água, na Palmeirinha, né, filho? Bater perna na Palmeirinha e descer lá pra Mucambo. Não é não, Galego dos Cocos? Mas na Palmeirinha, Galego. Olha! 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Bom dia, rapaz. E Zica, velho, rapaz. Ó, acordou, tá vendo? O povo diz que não acorda, o velho acordou. Estava no beabá, na escola. Fala, Zica.
1: Só dormiu.
0: Ó?
1: Já tá dormindo, né?
0: Ainda tá dormindo, coitado.
1: Acorda, dormiu.
0: Tá vendo? Tá sonhando.

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1: 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Bom dia. 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Muito bem. Olha, 5h52, bom dia.
2: Piriti.
1: Ah, deixa eu mandar um alusão pra Wagner, tu. Cleito, tu. Robério, tu. É um tu retado pra Jacobina. Bom dia.
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7: 5h54.
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7: 5:56.

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1: 5h58.
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0: Muito bem, Henrique Juliano, chá de casa, Imola FM, voando livre com o sucesso. Olha, Suzy e Tico de Manguinha, já acordaram, estão ligados, Muquiago está ligado. Manda alô para Tonha e Linedina. Abel está ligado. Já acordou, Sandra? Bom dia, Sandra. Obrigado pelo carinho da audiência. Né, Sandra? Sua mamãe também já acordou? É, Cauane, vamos cuidar da vida. Opa, Tonho do Caminhão tá ligado, manda uma alusão lá pra Márcio do Alenice também lá no Porto Feliz ouvindo nós. É o que, Nuca do Cajueiro?
1: Fala, meu amigo Jesse Santana. Olha o Zico estudando aí, gaguejando igual papagaio, ó.
0: É, tá igual um papagaio falando.
1: Bom dia a todos, ouvindo aí Moura FM.
0: Valeu, muito bem.
1: Zico, valeu, Sandro, Brocodó e a todos.
0: Vamos com o Giro Regional, 6:12.
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3: Olá, eu sou Rubinho Freitas e trago para você o Giro Regional.
4: Homem é preso suspeito de cometer estupro de vulnerável na região da Chapada Diamantina. Um homem que estava com mandado de prisão em aberto pelo crime de estupro de vulnerável foi localizado e preso na zona rural do município de Rio de Contas, na Chapada Diamantina. A prisão ocorreu por volta das 14h40 no povoado de Umbuzeiro. Segundo informações fornecidas pela 46ª Companhia Independente de Polícia Militar, a captura foi realizada após as equipes de serviço receberem informações precisas sobre a localização do suspeito. De posse dos dados, os policiais militares efetuaram diligências na área e abordaram o homem nas proximidades de sua residência. Após o cumprimento da ordem judicial, o indivíduo foi conduzido e apresentado na Delegacia Territorial de Rio de Contas, onde foram adotadas as medidas legais cabíveis. Ele permanece custodiado à disposição da Justiça. 4 homens são presos por suspeita de tráfico de drogas no interior da Bahia. 11 celulares foram apreendidos. 4 homens foram presos em Jequié e em Salvador na manhã de ontem, quarta-feira, dia 14, suspeita de tráfico de drogas durante a operação Transponte, deflagrada pela Polícia Civil. Eles são investigados por integrar um esquema de comercialização e distribuição de maconha, cocaína e drogas sintéticas em Jequié e cidades próximas. Os nomes dos presos não foram divulgados, mas a Polícia Civil informou que 2 deles tinham mandados de prisão preventiva e temporária e também foram autuados em flagrante por tráfico de drogas. Os outros 2 homens também foram presos em flagrante por tráfico. 3 prisões aconteceram em Jequié, nos bairros de Jequiezinho e Joaquim Romão, enquanto o 4º suspeito foi encontrado no bairro de Itapuã, em Salvador. Eles foram encaminhados para unidades policiais e estão à disposição da Justiça. Também foram cumpridos 6 mandados de busca e apreensão durante a ação policial. Com suspeitos foram apreendidos drogas, 4 balanças de precisão, 11 celulares, 2 motocicletas, R$ 2.200 em espécie e uma arma de fogo. Todo o material apreendido passará por perícia. Segundo a Polícia Civil, as investigações começaram no fim do ano passado, quando a rede de distribuição de drogas foi descoberta. Ao longo das investigações, um dos principais alvos da operação policial foi assassinado e, na cena do crime, foram encontrados porções de entorpecentes, munições e materiais utilizados no preparo de drogas. Homem morre após acidente de moto na cidade de Riachão do Jacuípe. Um homem morreu após um grave acidente de moto na noite de ontem, quarta-feira 14, nas proximidades do Aras Pedra do Rumo, em Riachão do Jacuípe, região cisaleira da Bahia. Segundo informações apuradas, a Brigada Voluntária Anjos Jacuipenses foi acionada por volta das 19h30. Ao chegar ao local, a equipe realizou a avaliação da vítima, identificada como Marcos, de aproximadamente 30 anos, e constatou que ele já estava sem os sinais vitais. Ainda conforme as informações apuradas, o local foi isolado e a Polícia Militar foi acionada. Uma equipe do Departamento de Polícia Técnica de Serrinha também foi chamada para realizar a perícia e providenciar a remoção do corpo para a necrópsia. A Brigada Voluntária Anjos Jacuipenses manifestou pesar pela morte e solidariedade aos familiares e amigos da vítima. As circunstâncias do acidente ainda são desconhecidas. Matérias postadas nos portais Notícias de Coité, G1 Bahia e Bahia Notícias.
0: Muito bem, e dona Terezinha já acordou? Sandra, acorda, dona Terezinha, cuidar da vida, né? Não, olha, 6:15, Yasmin já acordou, na hora, viu? 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Agora tá sentindo dor nas costas, cãibra, artrite, artrose, bucite, bico de papagaio. Faça que nem Celita. É, a hora que acorda, uma vergonha, quase 7 da manhã. Homem, jeito, Celita. Pai, tá com dor na coluna? Use pomada 9 misturas, possui analgésicos e anti-inflamatórios naturais. Pai, sabe que Bia acordou na Baixa Verde? E Dona Creuza, um calor da peste desse, eu não sei como esse povo consegue dormir, viu? 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É. Cadê Yasmin? Bom dia. Não, daqui a pouquinho vai ter Yasmin. E Jadra. Fala, Cláudio do Morro.
5: Bom dia, Gilson Santana. Aqui é Cláudio do Morro Chapéu. Quero que você passe uma música de Eduardo Costa aí. Que nunca mais ouvi seu
0: programa. Tocamos, Eduardo Costa.
5: Fora, rapaz. E no lugar que eu tava não tinha sinal de telefone.
0: Tá vendo?
5: Valeu, Gilson.
0: Valeu. Tchau. 6h17. Luísa, meu grande amor. Oh, Luísa, eu te amo. Rapaz, 6h17, hein, Luísa? Rapaz. Alô, galera de Tapira. Tô em Gotinha, já ligou o rádio. Alô, Cora, alô, Gabriela. Bom dia, Deol do Táxi. Bom dia, galera da Rua do Meio. Pessoal do Poço Bonito. Bom dia, Luísa, meu grande amor.

0: Muito bem, Luísa, meu grande amor. Ó, Luísa! Eita, nós! Bom dia, Zé Cachorro de Bengo.
1: Bom dia, Cachorro de Bengo. Bom dia, Alexandre. Bom dia, Doutinho. Bom dia, Zé também já levantou aqui.
0: Doutinho. Quase fala Zé do rádio. 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Hein, Raniel?
2: Bom dia, Gilson, e aí? E o senhor tá bem?
0: Tô bem.
2: José Raniel.
0: Muito bem, Raniel. 6h23.
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0: Muito bem, 6h26, vamos aí com o Celso. Alô, Celso, meu Marco, bom dia.
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0: 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Valeu, Celso. Olha, 6h28 aí no FM, voando livre. 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Cadê a menina? Jaicinta de W Montado, tá ligado? Então em Gotinha, o Radinho tá ligado. Bom dia. Já de lá, 6h29.
13: Bom dia, Gil Santana.
0: Ah.
13: Bom dia, vovó do Zuí. Tô tomando um cafezinho com leite.
0: Que chique, hein?
13: Acorda. Acorda, vó.
14: Bom dia, Gilson. Eu já estou acordada. Deus abençoe a nossa semana.
0: Amém, Yasmin.
14: Você vai dar para prever o leite?
0: Ele tá dormindo.
14: Bom dia, vovó Bizuí.
0: Ó, Bizuí tá dormindo. Pensa uma vez, gosta de dormir. Clarice Alagoa do Milho já acordou, Clarice? Cuidado da vida, Clarice. 6h30.

0: Muito bem, tá aí Eduardo Costa e Maria Eduarda, né? Jogou duro, essa noite foi maravilhosa. Olha, 6h35, bom dia galera, obrigado pelo carinho da companhia, mandou um alusão lá pro pessoal também que tá me ouvindo. Lá em Nova Holândia, alô meu amigo Nivaldo lá no Alto Capim. Bom dia galera de Serra Holândia, Nova Holândia, Vaza do Pulso, Vaza da Roça. Bom dia, meu povo. Obrigado pelo carinho da companhia, né? A galera de Quixabeira também, o povo de Miguel Comó. A galera de Umbuzeiro, Alto Bonito. Bom dia. Obrigado pelo carinho da companhia, né, meu povo de Alto Bonito. Né, Joilson Mazotá, que você acordou também. Rapaz, muito bem, Joilson, de acordar. Aparecendo Zica da Viola. Olha, 6h35, hein?
1: Bom dia. Está falando a fazendinha. Acorda o bezerro e a vaquinha. E já tá tentando na galinha.
0: Tá vendo?
1: Acorda, levanta. O cavalinho já pulou da cama. E o bichinho tirou seu bezerro. E um pouquinho já tá...
0: Muito bem, deixa eu mandar um alusão pra Rosinha lá na Chapada e Rosilma na Chapada também. Me ouvindo, né? Ó, bora galera do Checado, lá! 6h36.

0: galego dos teclados vai virar da gota, meu filho. Bom dia, bom dia, bom dia. Vamos cuidar da vida. Que hoje é que dia, hein? Hoje é quinta-feira, amanhã é sexta, rapaz. Ê, cachorro de bengo.
1: Valeu, Gil Santana, valeu. Gil Santana, cachorrinho de bengo, valeu.
0: Muito bem, cachorro de bengo. Bom dia, bom dia. 6h39, hein? Daqui a pouquinho, às 7 da manhã, tem horário reservado ao TRE.

Asqueira, bom dia, bom dia, bom dia, cidade! Tocar o que agora? Tem tanta coisa pra tocar que nem sei o que eu vou tocar. 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Supermercado Mix Popular, né não, Celita? Celita acordou no instante. Como é que o senhor dorme até uma hora dessa, né, rapaz? Ih, Isalva, velho, essa aqui já acordou? Ê, lasqueira, bom dia, Pataxó. 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Se você não comprar essa casa, quem vai comprar? Sou eu. Sou John. Joe vai comprar, não é não? É, rapaz, cadê a música? Deixa eu mandar um alôzão pra Daiane. Lá em Baixa Grande, acordou, Daiane? Cuidado da vida, Daiane, né? Daiane, Dona Vera. Tô indo breve em Baixa Grande, meu filho. Vamos final de semana lá bater perna, viu? Não é não, Ivo? Um dia de sábado, fico hospedado lá no hotel, durmo. Só volto no domingo, né, meu filho? É. Ver o povo. 6h45. Ave Maria, acabou o programa. Bora! Daqui a pouquinho, horário reservado ao TRE, viu?

Muito bem, o sol já nasceu na fazendinha. Vamos cuidar da vida, meu povo. Bom dia, bom dia, bom dia. Eita lasqueira, olha, 6h48. Bom dia, obrigado pelo carinho da audiência para você na cidade, para você em toda a região, hein? Bora lá.

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0: Muito bem, olha, lembrando que dia 27 de outubro tem exame de vista especializado na clínica Maxmed, né, dona Zoraide? Lá em Tapiramutá pela manhã, viu, Júcio da Pamonha? Claudinho do Brongo, bom dia, vamos lá, viu? É, dia 27 de outubro, hein? Exame especializado. E o exame com oftalmologista dia 4 de novembro. Tá bom? É o que, Celita? Acorda uma hora dessa. E Celita vem aqui dorme, viu, velho? Bom dia, Santana. Aqui é Daiane da Rua Cachorro Sentado. Manda alô aí pra Eliade, lá na Ziozeno Lopes. Passa a música pra ela aí. Reserva só mais tarde. Daqui a pouquinho. Horário reservado ao TRE. Cadê Jadila? Bom dia, Jadila.
1: Bom dia, Jair Santana. Bom dia, vovó Zuin.
0: A velhinha tá dormindo.
1: Tá tomando um cafezinho com leite.
0: E nem me chamou, né, Jadila? Você é trairando, hein?
1: Acorda. Acorda, vó.
0: Ah, Jadila, tu é uma figura, viu? Cadê cachorro de bengo?
2: Bom dia, cachorrinho de bengo. Bom dia, Santana. Bom dia, doutor.
0: Ah.
2: Bom dia, Zé. Zé também já levantou aqui, doutor.
0: Muito bem, acordou Bia, dona Creuza. E dona Creuza, o Olival lá no Carrasco, tá me ouvindo? Bom dia, meu povo. Olha, daqui a pouquinho, horário reservado ao TRE, viu, galera?

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9: Muito bem. Olha, 7h10 você fica com o programa do Guardião. Bom dia.
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11: Bom, eu já tenho aqui uma mensagem de voz e quem mandou a mensagem pelo WhatsApp 75991462008 foi a Elane Santana Vaz Pereira, da cidade de São Bernardo do Campo, em São Paulo. Vamos ouvir sua mensagem? Eu quero ouvir com você. Vamos ouvir? Vamos ouvir. Fala, Elane.
12: Eu sou Elane Santana, tenho 32 anos, tenho filho de 2 anos e 7 meses. Eu não assisti o seu programa porque eu não sabia. Eu estava passando na rádio, aí eu parei quando o senhor falava quem estava desempregado. Aí eu comecei a escutar todos os dias. Já tem 2 meses que eu estou escutando. E eu me identifiquei muito nos casos que estão passando na carta. Eu conheci uma pessoa e eu sou administradora de empresa, sou formada. E eu fiquei com essa pessoa já tem uns 4 anos. E de 4 anos pra cá minha vida acabou. Eu não tenho mais emprego, não tenho mais carro, tô cheia de dívida, tenho um filho de 2 anos. Essa pessoa me traía, mentia. Ele fez outra família quando estava morando comigo, outro filho. Essa mulher não gosta de mim. Quando me encontra na rua, briga comigo. E é uma briga danada. E ele mentia muito, me roubou muito. E agora, de um tempo pra cá, eu tô desempregada. Tô sem um carro e eu não consigo arranjar um emprego, não dou sorte no amor, todas as pessoas que eu arrumo é tudo igual a ele. E a minha única saída é a novena, fazer a novena e no santuário. Eu não fui ainda porque eu tô desempregada, nem dinheiro, nem condições eu tenho para pegar ônibus. Eu tô numa situação difícil, tá difícil até para me arranjar um emprego. E é tudo que eu mais quero agora, no momento, é um emprego, ver o que... O que aconteceu comigo? Quem que fez alguma coisa comigo? E a minha saída é você. Eu te peço, pelo amor de Deus, me escuta minha carta, me ajuda, Elaine.
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11: Minha amiga, ouvi com muita atenção sua história, o seu telefone. Joguei meus búzios, coloquei minhas cartas sagradas dos orixás. Você conta aí uma história de uma mulher sofrida, de uma pessoa que não teve sorte no amor, que está sofrendo com o desemprego, com a má sorte, porque tudo está dando errado na sua vida, não é? Tudo está dando errado na vida, ô minha amiga. E você me pergunta se alguém fez alguma coisa contra você, não é? Ou, cartomante Delamare, alguém fez alguma coisa pra mim? É isso que você me pergunta. Eu acredito que você não está encontrando a solução do seu problema, não é, amiga? E isso está deixando você desesperada, não é verdade? Desesperada. Ô, minha amiga, deixa eu te dizer aqui uma coisa. Eu sempre digo aqui no nosso programa que para Deus Não há nada impossível. É verdade ou não é? E eu sei que você acredita nisso, não é? Eu sei que você acredita. Para Deus, não há nada impossível. Minha amiga, preste atenção. Enquanto eu ouvia você falar do seu drama, do seu problema, eu comecei a sentir que você está sofrendo muito com problemas espirituais. Mas sofrendo muito mesmo. Olha, tem muito problema espiritual na sua vida. Tem muito, muito problema espiritual. E isso precisa ser desmanchado. Isso precisa ser desmanchado, minha amiga. Você mesma diz aí no seu telefonema. Eu sei que eu preciso fazer a novena. E agora, mais do que nunca, eu digo pra você. Realmente, você precisa fazer a novena aqui comigo, essa sua amiga cartomante Della Mari. Porque a novena que nós fazemos aqui, ela é especial para desmanchar todos os males. Para desmanchar a inveja, para desmanchar o mal que foi feito contra você, para desmanchar o olho gordo, todo o trabalho feito. Você está dizendo que pode ser que tenha alguém que fez algo para você, né? E é isso mesmo. Olha, é isso. E isto precisa ser desmanchado.
0: Mãe d'água, rainha das ondas, sereia do mar.
11: Mas presta atenção em uma coisa. Quem fez? Oh, minha amiga, você quer saber quem fez? Ou você quer saber a solução? Porque olha, pela minha experiência, todas as pessoas que ficam sabendo quem foi que fez o mal, elas não conseguem desmanchar o trabalho. Talvez você não queira saber quem fez. E sim, você queira viver feliz, é ou não é? Eu acho que você quer viver feliz. Ou eu tô errada? Então, minha amiga, se você quer ser feliz, se você quer realmente ser feliz, pode contar comigo, a cartomante Della Mari, e com a nossa equipe de exorcistas que nós temos aqui na Bahia. Conte conosco que você vai conseguir vencer. Você vai conseguir a solução. Olha, faça o possível e o impossível para você fazer a novena conosco. Fazer com muita fé e com certeza você vai receber a bênção que tanto você quer, que tanto você necessita. Oh, minha amiga, presta atenção. Aumenta aí o volume do seu rádio. E ouça agora com muita atenção pessoas que já vieram aqui no Ilê Axé Palácio dos Orixás. Pessoas que já receberam bênçãos, que já participaram aqui das novenas comigo, cartomante Della Mari. Ouça o que aconteceu com essas pessoas. Vamos ouvir. Qual o seu nome?
13: Elias.
11: Mora onde?
13: Moro na Jardim Aricanduva.
11: E qual foi a graça alcançada no Ilê Axé Palácio dos Orixás dessa amiga cartomante Della Mari?
13: Eu já recebi graças aqui incríveis. Recebi 3. Vou falar a primeira. Eu estou aqui a partir deste ano, a partir de janeiro deste ano, e recebi 3 graças importantes. Uma delas, fazia 36 anos que eu estava à espera dessa graça. E vim conseguir ela aqui, graças a Deus, que é a graça da paz que eu não tinha onde eu morava, com as vizinhanças. Enfim, a rua, ninguém conseguia dormir, a vive quase 24 horas de barulho, dia e noite, e graças à água benta e graças às orações aqui, eu estou morando agora no paraíso. Uma graça que dinheiro nenhum do mundo paga, uma graça desse tipo. Outra graça, a minha filha estava desempregada há 8 meses e ela tem 2 faculdades e não conseguia emprego. E graças a Deus ela está empregada numa firma da qual ela está usando todos os seus conhecimentos que foram adquiridos na faculdade. Outra graça, quando eu cheguei aqui, eu estava com o joelho esquerdo aqui inchado, que eu não conseguia descer do metrô. Tinha que descer de elevador. Eu fiz a cura da cirurgia sem corte, sem dor aqui. Quando eu cheguei em casa, na segunda-feira, eu senti o joelho flexível, o joelho leve. Fui olhar, o joelho estava murchinho, não tinha mais inchaço nenhum. E graças a Deus estou aqui, ó, perfeito, com a graça de Deus.
0: Tinha muitas estrelas.
11: Poxa, que coisa maravilhosa, hein, gente? Você ouviu aí, Elane? Ouviu quantas bênçãos essa pessoa recebeu? É, pra Deus, não há nada impossível. Então, minha amiga, atenção. Continue firme, rezando aqui comigo. Continue firme com a cartomante Della Mari. E com certeza, eu acredito que agora você já sabe o que é melhor a se fazer. Então vamos vencer, vamos seguir em frente. Fique tranquila, minha amiga. Tenha fé, eu tenho certeza que dentro de pouco tempo você vai sair dessa aflição e será uma vitoriosa. 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
15: Você quer acabar com a solidão afetiva? Amarrar a pessoa amada, evitando assim um possível divórcio ou fim do namoro? Fazendo a pessoa amada obedecer a você, só a você? Trazer de volta a pessoa amada em 24 horas? Esteja onde estiver, nada impedirá a pessoa amada de voltar para você e assumir a relação. Sua pessoa amada lhe deixou? E sem ele ou ela, a vida e as coisas do dia a dia já não têm mais sentido. Quando chega o final de semana, você vê que vai estar sozinha ou sozinho. O final de semana, feriado, não tem mais aquela viagem, aqueles momentos felizes ao lado da pessoa amada. A tristeza vai aumentando e uma angústia toma conta de ti, E tudo isso porque vocês passaram por tantos momentos de alegria juntos. E agora só tem sobrado lágrimas e lembranças do passado. Você liga, mas ele ou ela não atende você. Já tentou de tudo para voltar com ele ou ela, mas mesmo assim nada adiantou. A pessoa parece irredutível. Vazio, tristeza, solidão, carência e depressão é o que você está sentindo agora. O seu desejo é poder estar ao lado dele ou dela. Essa pessoa que você ama está lhe fazendo falta e você não pode viver sem ela porque a sua falta tem lhe causado sofrimento e dor. Você não sabe o que fazer? Escute atentamente o que nós falamos aqui neste programa e com certeza você encontrará a solução rápida e eficaz para que possa ser feliz e gozar uma vida cheia de prazer com a pessoa amada. Você deve estar se perguntando, mas afinal de contas, o que aconteceu? Ele ou ela era tão carinhoso, era tão carinhosa, gentil e bom comigo. Por que a cabeça dele ou dela virou desta forma? O que eu fiz de tão ruim para merecer isso? Onde foi que eu errei? Às vezes parece que o mundo está contra você, não é? Eu te entendo. E sei que às vezes você tem vontade de jogar tudo pro alto. Mas espere. O Guardião Oxóssi e a Cartomante Delamare podem te ajudar. Através de trabalhos, qual você pode estar solicitando? Através do Ilê Axé Palácio dos Orixás. Após ou toda a magia feita, a pessoa amada fica impossibilitada de dizer não a você. Esta magia é tão forte que pode vir fazê-lo ou fazê-la implorar pelo seu amor. Vocês pareciam ter nascido um para o outro. Era um casal feliz. Sem explicação, tudo acabou. Alguém pode ter feito alguma coisa para virar a cabeça da pessoa amada. Pode ser uma pessoa que esteja querendo tomar seu amor de você para si. Isto acontece com pessoas tão próximas que você nem imagina quem pode ser. Com a consulta, é possível descobrir a tempo de fazer alguma coisa para evitar uma separação e trazer de volta ele ou ela para você ainda melhor que antes. De fato, alguma coisa aconteceu. Começam a brigar com frequência. É porque algum mal ou maldição se apossou de vocês. Pode ser que alguém lhe jogou uma praga. Onde pode estar atrapalhando o seu relacionamento, fazendo com que ele ou ela deixe de gostar de você. Simplesmente de uma hora para outra, sem explicação, o relacionamento esfria e no final tudo acaba. Você não entende por que está passando por isto. Se tinha tudo em suas mãos, estava tudo certo e de repente percebe que perdeu quem você ama. Você pode estar sendo vítima de trabalhos para separar ele ou ela de você. Por isto a consulta, meus amigos, é fundamental para que possamos estar descobrindo o que realmente está acontecendo. Não importa em que momento da vida você parou. O que importa é que sempre é possível e necessário recomeçar. Recomeçar e dar uma nova oportunidade e renovar as esperanças na vida. 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
11: Amigo ouvinte, hoje nós atendemos uma senhora. Quase no último degrau para chegar ao fundo do poço estava essa mulher. O marido indo embora de casa, sem motivos, porque eles se amam. Ela me dizia em lágrimas: meu marido me ama, mas disse que é impossível viver comigo. Cartomante Della Mare de Iemanjá, eu sou uma mulher completamente depressiva. Não era depressão, era o marido indo embora. Mas não era porque ele tinha deixado de amar aquela mulher. E menos mal que a mãe desta consulente tinha conhecimento religioso, espiritual. E ouvindo o nosso programa, a sua mãe me dizendo, né, que falou: eu não vou deixar minha filha bater no fundo do poço. Nós começamos já o trabalho dela. Já foi começado e ela pode ficar tranquila. Em seguida, muito em breve, a sua vida será normalizada. Ela voltará a ser aquela mulher feliz, amada. Porque nem na cama estava acontecendo mais nada. Que é onde o casal é tão feliz. É na cama, na hora do sexo, na hora do prazer. Nem isso, com duas pessoas que se amam. Claro que não é normal, né, gente? Era macumba, era feitiçaria, trabalho de vudu. Pegaram pesado com ela, judiaram dessa pobre mulher.
16: Iluminou o meu terreiro.
11: Nós estamos ao lado dessa mulher, sim, e vamos modificar a vida dessa mulher para melhor. Porque já estamos desmanchando essa macumba. Estamos desmanchando esse trabalho de vudu. Porque quem tem fé, respeita a religião e ama a sua religião. Não há trabalho que a gente não consiga desfazer. Essa mulher que ora chorava desesperada, amanhã nascerá uma nova mulher. Feliz, com paz, com amor, junto do marido, junto da filha, da mãe e das pessoas que ama. E isso porque ela veio consultar. E é o que você também tem que fazer. 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
17: Olá, muito bem, amigos. Estamos de volta aqui dentro do programa Guardião das Sete Chaves. Muitas cartas, olha, elas chegam de todos os lugares. Chegam do Nordeste, chegam do Norte, do Sul, do Sudeste. Muita gente acompanhando o nosso programa através da internet, guardiãooxóssi.com.br. E aí, lá tem toda uma estrutura para que você possa nos acompanhar e fazer os seus pedidos de oração, fazer aí os seus pedidos, que a sua carta seja atendida. Então nós estamos aqui para isso, para atender as pessoas de perto e também as pessoas de longe. No programa Guardião das Sete Chaves, no Ilê Axé Palácio dos Orixás, já foram atendidas pessoas até do exterior, pessoas famosas, pessoas que realmente precisam de um atendimento de qualidade, um atendimento espiritual. E vamos a mais cartas. Desta feita é a carta do Paulo Kubayashi, de Santo Amaro, São Paulo. Ele diz o seguinte: é com lágrimas nos olhos que estou escrevendo esta pequena carta. Gostaria de pedir que me desculpem por estar desabafando estas poucas linhas, mas eu quero contar para vocês um pouquinho da história da minha vida tão triste. O meu nome é Paulo Kubayashi, moro aqui em Santo Amaro, estou aqui em São Paulo há 15 anos. Nós morávamos lá num sítio na cidade de Botucatu, São Paulo. Meu pai plantava, a gente criava um pouco de gado, alguns porcos, galinhas. A gente ia levando aquela vidinha. Um belo dia, nós resolvemos vender tudo e vir para São Paulo. Mas eu me lembro de muito bem que eu tive uma discussão com um senhor que trabalhava no sítio do meu pai. E ele disse para mim: olha, você vai ver só, eu vou acabar com a sua vida. Viemos para São Paulo e não acreditava em nada disso. Montamos uma pastelaria e começamos a fabricar pastel e vender já pronto para algumas pessoas. Fabricava pastel, fabricava massa também para vender. A gente tinha muito sucesso, mas de repente tudo começou a desmoronar. Conheci uma moça, me casei com ela, tivemos dois filhos e de repente ela chegou para mim e disse: olha, vamos nos separar. Eu não gosto mais de você, eu não sinto mais nada por você. eu estou gostando de outra pessoa. Não aconteceu nada comigo e essa outra pessoa. Mas eu quero ser sincera e dizer a você que eu não te quero mais. E ela foi embora. Cartomante Delamare, eu já fui em tantos lugares. As pessoas dizem que tem macumba feita para mim, mas ninguém desmancha esse tal trabalho que fizeram para mim. Será que aquele homem fez algum trabalho para mim? Me revele, pelo amor de Deus. Estou aguardando a sua palavra. Assina Paulo Kubayashi, de Santo Amaro, São Paulo. Através das cartas de tarô, acompanhe agora a resposta da sua carta com a cartomante Delamare.
11: Olha, o meu corpo está todo arrepiado. Olha, minha gente, eu sou muito sensível a essas coisas. Eu vejo as coisas muito fácil. E assim eu não quero ver, eu não quero acreditar, mas Deus me toma por uma força estranha e eu começo a ver pela vidência. Um sapo seco, um boneco com 7 alfinetes, uma garrafa de marafa, 3 animais sacrificados numa encruzilhada. Meu filho, não é aquele homem que prometeu fazer. Quem fez foi outra pessoa que fez esse trabalho. Um concorrente seu aí em Santo Amaro. Esse concorrente começou a perder freguês porque você estava com bastante sucesso, vendendo bastante. E esse tal levou seu nome a um certo local. Sei onde é, mas não vou revelar agora, só vou dizer para você pessoalmente, Paulo. É para você, Paulo Kubayashi, aí de Santo Amaro. Eu vou desmanchar esse trabalho. Vou desmanchar esse espírito imundo, meu filho, mas eu preciso que você venha rapidamente para mim desmanchar isso. Venha que você vai se libertar. Você vai me perguntar se a sua mulher foi embora, se tem outro. Se tem outro ou não, meu filho. Ela gosta muito de você. É que ela não soube expressar que quando ela está na rua, ela sente saudades de você. Mas quando chega em casa, parece que está no inferno. Ela não aguentou a pressão maligna e foi embora. Mas ela está morrendo de saudades de você. E eu vou expulsar essa entidade que está no corpo dela. Vou tirar esse mal que está no seu caminho através da forte prece. E através dessa reza você vai se libertar. Tudo vai melhorar, sua esposa vai voltar para você novamente. E você será feliz. Diga comigo, já deu tudo certo, já deu tudo certo. Meu agraciado Paulo Kubayashi, aí de Santo Amaro. Palavras da sua amiga cartomante Delamare.
18: 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Pelo sol que me ilumina, pela terra que me sustenta, tudo que há de negativo em minha vida se transforma em luz que me alimenta. Pela água que me purifica, pelo ar que me mantém, fontes infinitas de prosperidade abençoam minha vida e a de todos aqueles que me querem bem. Eu manifesto limpeza e purificação para que todos os meus caminhos se abram imediatamente e que todo mal se torne bem, toda escuridão se torne luz, todo obstáculo se torne oportunidade e todas as bênçãos do mundo recaiam sobre mim. E assim seja, e assim se faça.
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9: Muito bem, você fica agora com um novo amanhecer com a minha, com a nossa amiga irmã Núbia, 7h41. Bom dia.
20: Bom dia, estamos iniciando mais um programa, O Novo Amanhecer. E eu quero mandar um abraço para você que parou neste momento para ouvir a palavra do Senhor. Que Deus abençoe a sua vida e toda a sua família. Queridos, neste momento nós vamos abrir as nossas Bíblias lá em Salmo 40, de 1 a 11, que nos diz o seguinte: esperei confiantemente pelo Senhor. Ele se inclinou para mim e me ouviu quando clamei por socorro. Tirou-me de um poço de perdição, de um tremendal de lama. Colocou-me os pés sobre uma rocha e me firmou os passos. E me pôs nos lábios um cântico de louvor. Um hino de louvor ao nosso Deus. Muitos verão essas coisas e temerão e confiarão no Senhor. Bem-aventurado o homem que põe no Senhor a sua confiança e não pende para os arrogantes, nem para os afeiçoados à mentira. São muitas, Senhor, Deus meu, as maravilhas que tens operado e também os teus desígnios para conosco. Ninguém há que se possa igualar contigo. Eu quisera anunciá-los e deles falar, mas não sou mais do que se pode contar. Sacrifícios e ofertas não quisestes, abristes os meus ouvidos. Holocaustos e ofertas pelo pecado não requeres. Então eu disse: eis, aqui estou, no rolo do livro está escrito a meu respeito. Agrada-me fazer a tua vontade, ó Deus meu. Dentro do meu coração está a tua lei. Proclamei as boas novas de justiça na grande congregação. Jamais cerrei os lábios. Tu sabes, Senhor. Não ocultei no coração a tua justiça. Proclamei.

pelo teu cuidado, pela tua proteção. Te agradecer, ó Deus, porque tu és um Deus maravilhoso, tu és um Deus cuidador, tu és o Deus que tudo pode, tudo está nas tuas mãos, tudo depende de ti, Senhor. E nós só temos que te agradecer, Senhor, por tudo que tu és e por tudo que tu representa nas nossas vidas. Pai, louvado, exaltado e glorificado seja o teu nome. Pai, nesta manhã, eu quero te louvar, ó Deus, por este meio de comunicação. Te louvar, ó Deus, por todos os funcionários deste local. Que o Senhor esteja abençoando as suas vidas e todos os seus familiares. Também, Senhor, quero te louvar por cada lar, por cada vida que parou neste momento para ouvir a tua voz. Pai, abençoa cada família na manhã desse dia. Derrama, Senhor, a tua graça, derrama, Senhor, as tuas misericórdias sobre cada uma delas. Na certeza, Pai, de cada um necessita, Senhor, do teu cuidado, da tua provisão. Ó Deus amado, por isso, ó Deus, eu te peço em nome de Jesus, abençoa, Senhor, todos os lares. Lares que estão passando por momentos de luto, momentos de enfermidade prolongada, momentos conjugais, momentos, ó Deus, com seus filhos nas drogas, problemas de depressão, problemas financeiros. Tu és o Deus, Pai. Tu és o Deus que consola. Tu és o Deus que cura. Tu és o Deus de milagre. Tu és o Deus que restaura. Tu és o Deus, Senhor, que dá sabedoria. Tu és o Deus que abre portas. Tu és o Deus que cuida das famílias, que cuida, Senhor, das nossas vidas. Por isso, ó Deus, eu entrego nas tuas mãos todos os lares no teu altar nesta manhã. Que o Senhor esteja abençoando a vida de cada uma delas e suprindo todas as suas necessidades. Pai, abençoa, Senhor, com graça e com misericórdia, Pai. Ó Deus, também te peço, Senhor, pela minha vida, pela minha família. Que o Senhor esteja abençoando, que o Senhor esteja derramando bênção, Senhor, sobre a minha família nesta manhã e sobre a minha vida. Pai, também te peço, Deus, usa-me, Senhor, na manhã desse dia. Coloca nos meus lábios palavras que venham abençoar, que venham tocar no coração do teu povo nesta manhã. É no nome de Jesus e para a glória dele, Pai, que eu te peço e te agradeço, hoje e para todo sempre. Amém. Queridos, nesta manhã eu quero meditar com você. É lá em 2 Samuel 16, 12, que diz assim: Talvez o Senhor considere a minha aflição e me retribua com o bem a maldição que hoje recebo. Meus amados, o nosso tema é Sacuda a Poeira. Todos nós já passamos por momentos em que parecemos estar no fundo do poço, não é verdade? Histórias assim tocam a nossa alma, porque nos lembra da nossa fragilidade e também da força que Deus pode gerar em nós. Uma parábola antiga contada na Península Ibérica, ela fala de um burro que caiu num poço. Como aquele burro, ele era velho e considerado sem valor, seus donos decidiram não salvá-lo e começaram a jogar terra para abreviar o seu sofrimento e enterrar ali mesmo. Meus queridos, o burro fez algo completamente inesperado. Cada pá de terra que caía sobre suas costas, ele sacudia aquela terra que caía sobre as suas costas e dava um passo para cima. Aos poucos, aquela terra que deveria sepultá-lo, ele tornou-se para ele uma rampa. E ele saiu do poço, não porque foi resgatado, mas porque ele não desistiu. Queridos, quantas vezes a vida tenta nos enterrar? Críticas, fracassos, palavras duras, enfermidades, injustiça, circunstâncias contrárias e assim por diante. Tudo isso parece pesado demais,
ao cair sobre os nossos

nos ombros todos os dias. Mas Deus, ele nos convida a fazer o mesmo que aquele burro: sacudir a poeira, a terra, e continuar aproveitando a oportunidade. O que parecia o fim pode ser o começo de uma nova etapa. Nada, meus amados, nada, nada está fora do alcance de Deus. Ele transforma maldição em bênção, dor em crescimento, ofensa em maturidade. Como disse Paulo, lá em Romanos 8, 28, todas as coisas contribuem juntamente para o bem de todos aqueles que amam a Deus. Isso, meus amados, inclui até a terra que jogam sobre você. Eu quero dizer para vocês nesta manhã: escolha não se render. Sacuda o peso da sua alma. Suba um pouco mais. Deus está transformando cada situação em degraus que levam para fora do poço e direto para o propósito dele. Por isso que nós precisamos, nesta manhã, nos colocar diante do Senhor, na certeza que nada está fora do alcance de Deus. Ele transforma qualquer coisa, porque tudo está nas mãos dele. Tudo depende do Senhor. E que possamos, queridos, colocar nas mãos de Deus. Que possamos confiar nesta manhã. Deus, ele é soberano. Só precisamos confiar e entregar na certeza do que o nosso Deus pode todas as coisas. Sacuda a poeira e confie no Senhor. Tenha os fatos como aliados, não como inimigos. Então, tenha os fatos como aliados e não como inimigos. Que possamos refletir nessa manhã. Tudo está nas mãos do Senhor. Nada está fora do seu alcance. Ele transforma tudo o que você imaginar. Basta confiar e entregar. Que Deus te abençoe na manhã desse dia. Que você coloque essa reflexão no teu coração. Confie nesta manhã. Busque o Senhor. Que Deus te abençoe. Fique com Ele. E até a próxima quinta-feira, se for assim da vontade do nosso Deus.

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4: Muito bem, alô Márcio, Beatriz e equipe da MB Marmoraria. Bom dia, alô Márcio Zorade também ouvindo a gente, né? Galera, fui, volto hoje às 18h. Valeu, gente, um bom dia, que Deus abençoe a todos. Alô, Messias, na oficina ouvindo a gente. Biala em Mundo Novo, Gabriel, bom dia. Alô, Zé do Rádio, bom dia.
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5: Vote 13, 8:34.
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0: Então não vai lá não, Maraísa, fica aqui,
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0: 8h48.
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1: 8:56.

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11: 9 e 2.

0: pai é quem cria, não é mesmo?
1: Goiás, minha cidade. Eu vivo nas tuas igrejas e sobrados e telhados e paredes. Eu sou aquele teu velho muro verde de avencas, onde se debruça um antigo jasmineiro cheiroso na ruinha pobre e suja. Eu sou estas casas, encostadas, cochichando umas com as outras. Eu sou a ramada dessas árvores sem nome, sem valia, sem flores e sem frutos, de que gostam a gente cansada e os pássaros vadios.

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3: 9 horas e 30 minutos.
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3: 9:33.
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1: 10 horas.
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2: 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Não é jegue, não, é jumento.

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1: E vamos agora ao momento Dicas de Saúde.
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1: 7 atitudes para melhorar a qualidade da pele. Diversos fatores como o vento, a poluição, a luz solar, os produtos químicos e a poeira entram em contato com a nossa pele e podem danificá-la. Além disso, a má alimentação, o sedentarismo e efeitos adversos de medicamentos também podem trazer consequências negativas para a pele. Mas afinal, como protegê-la dos impactos? Ultimamente, vários trabalhos têm evidenciado como alguns agressores ambientais e os maus hábitos aceleram o envelhecimento cronológico. A partir do momento em que você diminui a exposição a esses agressores e mantém hábitos de vida saudáveis, com rotina de skincare adequada e uso de fotoprotetor, há uma profunda mudança na qualidade da pele, explica a doutora Mônica Aribe, dermatologista sócia efetiva da Sociedade Brasileira de Dermatologia. A médica lista 7 atitudes importantes que você pode começar a ter para cuidar da saúde da pele. Uso do filtro solar. A exposição solar sem um filtro de protetor é um dos fatores que mais agridem a pele. Rotina de skincare. Se você quer manter a sua pele bonita e saudável, é preciso ter uma rotina de cuidados diários. Redução do açúcar. De acordo com a médica, a relação entre a pele e a alimentação é bastante interessante, pois a rotina alimentar pode acelerar ou tratar o processo de envelhecimento. Controle do estresse. Considerado o hormônio do estresse, o cortisol está diretamente ligado à potencialização do estado inflamatório da pele, fazendo com que ocorra uma redução no tempo de vida e na atividade das células. E isso contribui para o envelhecimento acelerado, diz a médica. Prática de atividade física. A prática de exercício físico regular é benéfica para o nosso organismo, inclusive para a saúde da pele. Qualidade do sono. Você sabia que a falta de sono possui relação com a saúde e a beleza da pele? De acordo com a dermatologista, isso acontece devido ao fato de que não dormir diminui todo o metabolismo do ciclo circadiano, o que compromete o tempo necessário para que ocorra o reparo e a regeneração durante o período noturno. Cuidados com os vícios. Para ter uma pele saudável, é preciso pensar a respeito de abrir mão de alguns vícios, como cigarro, bebidas alcoólicas, pois eles são prejudiciais, segundo a dermatologista. 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

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E você confere os melhores programetes do rádio, a boa notícia e muito mais na comunicação desse que vos fala, Alberto Maciel. Até daqui a pouco.

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1: Vamos agora às curiosidades do dia. Vamos falar de Brasil. Quem gosta aí do Brasil, hein? Assim como eu, nós devemos gostar da nossa nação. Então, as curiosidades do Brasil, vamos começar pelo que o Brasil é 200 vezes maior que a Suíça. O Brasil é o quinto maior país do mundo. Isso não é novidade para muita gente, não é mesmo? Porém, comparando os tamanhos do nosso país, é 206 vezes maior que a Suíça. Você sabe o significado da palavra Brasil? Bem, a palavra significa vermelho como brasa, assim como a sua origem vem da árvore pau-brasil, que é avermelhada. Em todos os postos, um fato para lá de curioso é que o Brasil é o único país do mundo em que o etanol é oferecido em todos os postos de gasolina. O maior produtor de café do mundo, um dos produtos nacionais de maior destaque pelo mundo é o café. Já que somos o maior produtor do mundo, para muitos, tomar um café ou dois cafezinhos já faz parte do dia a dia da pessoa. Tocantins é o caçula do Brasil. Quem é mais novo talvez não saiba disso, mas o estado do Tocantins não existia há algumas décadas, sendo parte territorial do estado de Goiás. Outra curiosidade sobre o nosso país é que atualmente o Brasil possui a maior população japonesa, são pelo menos 1,5 milhões de pessoas. São Paulo e Rio de Janeiro estão entre as principais cidades do Brasil. Mas você já parou para pensar que há o dobro de paulistas em relação aos cariocas? Aproximadamente 12 milhões e 6 milhões. O Brasil também é o país que mais toma banho por semana. Muitos estudos e pesquisas feitas recentemente mostram que no Brasil há as pessoas que mais tomam banho. São em média 14 chuveiradas ao longo da semana, ou seja, duas por dia. E essas foram algumas das curiosidades sobre o Brasil. Fique ligado na programação para mais curiosidades como essa.
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1: Por que arrumar a cama é mais importante do que a gente pensa? Definitivamente, há dois tipos de pessoas neste mundo: as que fazem suas camas e as que não fazem. Esta tarefa é uma das primeiras coisas que os pais ensinam aos seus filhos a fazerem e perturbam muito até o que o façam. Também é muito cobrada nas escolas militares. Fazer a cama não é difícil e transformar isso em um hábito pode trazer grandes efeitos às nossas vidas, na nossa saúde mental e em muitas outras áreas. É um hábito fácil de começar a ter. Desculpas são fáceis. Fazer a cama também. As desculpas são fáceis de dar, mas ao mesmo tempo também é muito fácil fazer nossas camas de manhã. Leva alguns segundos. Há alguns benefícios surpreendentes em arrumar nossas camas. Como fazemos uma coisa revela muito sobre nossa personalidade. O jeito que fazemos uma coisa é muitas vezes a maneira como fazemos a maioria das coisas. Intenção de ser organizado e atencioso. Fazer sua cama tem muito a ver com motivação e como definir o objetivo e ter uma vida organizada, pensativa, responsável, equilibrada ou bem-sucedida. Começando com o pé direito. Se a primeira coisa que fazemos de manhã é ser descuidado, apressado ou deixarmos de fazer as coisas boas, isso já cria uma mentalidade de criar desculpinhas e agir dessa forma com outras tarefas também. Começando com uma pequena realização. Arrumar a cama faz o dia começar bem. Pode ser uma realização pequena, mas dá o tom para o dia inteiro. Se você fazer a sua cama todas as manhãs, você terá realizado a primeira tarefa do dia. Isso lhe dará um pequeno senso de orgulho e vai incentivá-lo a fazer outras coisas também. Fazer a sua cama te encoraja a arrumar o resto do quarto. Você não arrumaria seu quarto inteiro sem fazer a sua cama. Planta uma semente. Em outras palavras, como seu quarto parece e como você se sente quando está dentro dele geralmente começa com uma semente. E essa semente é fazer a sua cama. Curiosidade do dia sobre fazer a sua cama.
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E vamos agora às dicas. 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
1: E vamos agora ao motivacional do dia. Nunca vale a pena se comparar com os outros ao tentar imitar jeito de alguém. Cada pessoa é única e tem seu próprio processo de aprendizado, sua própria maneira de expressar os seus próprios interesses. Ninguém é melhor do que ninguém nesse sentido. É muito importante valorizar as suas singularidades e nunca se esquecer de que você é uma pessoa inimitável e absolutamente única. Com suas qualidades e seus defeitos, você tem a capacidade de evoluir constantemente. Basta querer se dedicar. Siga seu caminho, que será totalmente adaptado aos seus moldes, sem se preocupar em seguir um roteiro imposto por outras pessoas. Por mais bem-intencionadas que elas sejam, elas se iludem ao pensar que existe uma fórmula de felicidade que se aplica para todas as pessoas. Você precisa e pode buscar felicidade à sua maneira. Continue se descobrindo, desvendando facetas de você que podem te surpreender. Aos poucos você vai entender de que forma você se torna mais eficiente e feliz. Assim você conseguirá se desvencilhar cada vez mais das expectativas alheias e se desapegar também das inseguranças e da inveja. Você é você, e isso é o mais que o suficiente. Seja você. Por aqui ficamos, fiquem todos com Deus, estou indo com ele também, até o próximo programa.
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0: Beleza, bacana, bom demais. Agora em Piritiba são 12h14. Está no ar o nosso programa do meio-dia. Hoje, quinta-feira, dia 15 de outubro de 2026. Aqui você fica muito bem informado, fica a par de tudo o que aconteceu em nosso município, na Bahia, no Brasil e no mundo. Daqui a pouquinho tem informações no campo da política, tem mais pesquisa fresquinha aqui para você ficar antenado, como é que tá aí esse cenário, essa disputa aí para o cargo de presidente do nosso país. 12 e 15, dia 15, hoje um dia mais que especial, hoje é dia do professor. Então, a todos os professores, os mestres dos saberes, a você que compartilha os seus conhecimentos, a você que é o formador de todas as outras profissões, que se dedica muito aí com essa profissão nobre, que Deus abençoe. Muita força, viu? E vamos seguir no fluxo, porque a jornada é longa e o processo é lento. Então, parabéns aí a todos os professores. Hoje, dia do professor. Luciano Lopes, depois de ontem, daquele forrozinho gostoso do velho Pedro, né? E Esmera Trio. Aê, papá. Tem até um vídeo de um camarada dançando em casa. Ele mandou pra mim, ó, só balançando de esqueleto. Boa tarde, Biru.
1: Boa tarde, Johnny. Boa tarde, nossos ouvintes. Boa tarde ao grande sanfoneiro e cantor Pedro. Aí da Piritiba, né?
0: Do cantinho,
1: né? Do cantinho. Então, nosso abraço a ele aí, toda a família aí. Foi um show, viu? Realmente a repercussão foi formidável, viu? Foi muito boa a repercussão ontem dessa, aquele bate-papo, mostrando o trabalho do Pedro Sanfoneiro aí, viu? Participe aí, viu? Participe aí. Mas daqui a pouco, como você falou, tem aí a política que está fervendo. Hoje falta 10 dias, né? Hoje é 15, será dia 25. Então, 9 dias e meio. Bote cola 9 dias e meio aí para a eleição 2026 para presidente e para alguns governadores ainda, viu? Para alguns governadores que não foram eleitos ou reeleitos no primeiro turno. Então, falta pouco para o horário político. Horário político, lembrando que o horário político termina de hoje a 8, o horário político, vai ser o último dia do horário político de 2026. Aí agora só daqui a 2 anos, né? Quando começa já o horário político para o municipal, ou seja, prefeito e vereadores. Mas daqui a pouco também essa notícia de Torano Sergião e mais uma vez alertar você para evitar queimadas, não importa o tanto de pastagem que você vai queimar ou no fundo do seu quintal aí na zona rural, porque o calor está um absurdo, temperatura altíssima, mas tem uma frente fria chegando aí na nossa Bahia e algumas cidades poderá receber esse líquido precioso ainda essa semana. Por que não? Ainda essa semana, mas daqui a pouco falar sobre que região é essa. Mas ó, evite queimadas, evite, porque esse fogo pode se alastrar de acordo com os ventos também, viu, Johnny?
0: Beleza, valeu, seu Luciano Lopes. Você falou em chuvas, graças a Deus, né, rapaz? A região de Jacobina foi agraciada com uma chuva e que inclusive, né, ajudou a conter e apagar o incêndio entre Jacobina e Caé. Graças a Deus, né? Tá aí a natureza resolvendo aí, né, essa situação. Daqui a pouquinho mais informações, são 12h18. Vamos seguindo o fluxo, agradecendo aqui a todos os nossos parceiros. 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Um abraço aí a dona Thelma, né, e toda a família aí. Bicho vai pegar. A Moreninha já colocou aí o Manga Larga na baia. Então vamos pra cima. 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Grande Barreto. 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Um abraço aí ao Pepeu e ao Marco de Santana lá em São Paulo, ligado em nosso programa, Luciano.
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0: Beleza, valeu, seu Luciano Lopes. Vamos ver, essa luz é do rádio, meu filho. Tô precisando do seu serviço, viu? Agora não faz igual você fez com o Biro, não.
1: Dois.
0: Combine logo aí comigo o horário. E eu preciso pra ontem, porque a lanterna traseira da viatura parou de funcionar. Não pesca, não acende mais nada. Ontem eu tava girando, aí um cara ligou pra mim. Um cara mandou uma mensagem. Quem tem amigo não fica à toa, né? Ô Johnny, rapaz, a lanterna da viatura tá apagada. Aí, rapaz, quando eu fui olhar, apagado do lado do motorista traseiro. Mas queimou foi tudo, viu, Zé do Rádio? Agora, meu filho, diga aí que horas eu levo aí pra você dar o grau, porque não pode andar assim, não. É muito perigoso, ainda mais se eu for pegar pista aí, rapaz, cortar trecho, que é bem do lado do meio da pista. Aí o cara fica pensando que é uma moto no acostamento, se vem atrás, e o bambu geme. E aí, rapaz, não dá, né? Tem que se precaver.
1: É um perigo, né, Johnny? Porque demais. Você vai fazendo a ultrapassagem e vai ligar O pisca, mas quem tá atrás não tá vendo.
0: Não tá vendo. E o da frente ainda fica doido.
1: Ele fica mais rápido.
0: É, embora, Zé do Rádio. Ali, embora, sinaliza. Que horas, hoje, que horas.
1: Que dia eu posso levar também a minha nave?
0: Primeiro meu, que eu já tô falando aqui, o meu caso é mais grave. Eu quero aqui agradecer.
1: É mais grave.
0: Quero agradecer o Diego Plotage, rapaz. Ele que mandou a mensagem ontem. Obrigado, viu, Diego, pela gentileza aí. Eu não tinha percebido, não. Agora queimou ontem quando eu saí da rádio, porque quando eu vim ainda tava funcionando. Mas vamos nessa, olha só, edital de convocação da Assembleia Geral Ordinária. O presidente do Sindicato dos Trabalhadores Rurais, Agricultores e Agricultoras Familiares de Piritiba, com base, esse nome aqui, sei não, Virivaldo, no Quantum, preceituado pelo Estatuto Social da entidade, convoca todos os sócios kits com as suas obrigações sindicais para participarem da Assembleia Geral Ordinária, a ser realizada no dia 24 de outubro, na sede do sindicato, localizado na Avenida Fernandes, número 8, centro aqui de Piritiba, às 8h30 da manhã. Em primeira convocação, com 50%, mais um sócio kit. E às 9h30, em segunda convocação, com 10% dos sócios, para deliberar sobre a seguinte ordem do dia. Primeiro, avaliação do ano de 2026, aprovação, planejamento anual e previsão orçamentária para o ano de 2027, o que ocorrer. Lembrando que haverá transporte que sairá largo via Porto Feliz, Tabela e Andaraí, Cigana e Areia Branca, outras localidades podem formar sua caravana que o sindicato cobrirá as passagens, tá bom? Atenciosamente, Nivaldo dos Santos Cunha, presidente. Não parou por aí, não. Edital de convocação da Assembleia Geral Extraordinária. O presidente do Sindicato dos Trabalhadores Rurais, Agricultores e Agricultoras Familiares de Piritiba, com base no quantum preceituado pelo Estatuto Social da entidade, convoca os associados kits com suas obrigações e no pleno gozo de seus direitos sociais para a Assembleia Geral Extraordinária para eleição da Comissão Eleitoral, que coordenará as atividades do processo eletivo acima mencionado, que será realizado no dia 24 de outubro, na sede do sindicato, situado na Avenida Fernandes, número 8, centro de Piritiba. A assembleia acontecerá às 10 horas da manhã, em primeira convocação, e às 11 horas, em segunda convocação. Lembrando que haverá transporte que sairá largo via Porto Feliz, Tabela e Andaraí, Cigana e Areia Branca. Outras localidades podem formar sua caravana, que o sindicato cobrirá as passagens. Atenciosamente, Nivaldo Santos Cunha, presidente. Portanto, são dois editais de convocação aqui do Sindicato dos Trabalhadores Rurais, Agricultores e Agricultoras Familiares de Piritiba, Luciano.
1: É isso aí. 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Box 2 do Mercado Municipal, na Feira Livre, Johnny.
0: Beleza, Luciano Lopes. Birou, marcou e não veio. Aí, amanhã cedo, pode trazer. No meu caso, viu? Hoje é aniversário de Perna, a O Perna, lá na Barra de Mundo Novo. Um abraço aí ao Perna, irmão do Zé do Rádio, Perna Som. E Birô pode trazer terça-feira, ou seja, o seu está agendado para terça-feira pela manhã. E amanhã eu posso levar a viatura. Ó, seu miserável, se eu for levar amanhã, tu tiver de ressaca, tu vai ver, viu? É, vai para aniversário de perna hoje. Será que esse homem vai voltar amanhã cedo, rapaz? Zé do Rádio, Zé do Rádio. Rapaz. Zé do Rádio, Zé do Rádio. Ai, ai.
1: E o aniversário vai ser onde?
0: Na Barra de Mundo Novo.
1: Sei não, viu, Jorge? Sei não. Hoje... Será que ele vai subir aquela serra?
0: Hoje é aniversário de perna, lá na Barra. Alô, perna, parabéns, meu irmão, que Deus te abençoe. E aí, Zé do Rádio? Defina aí, viu? Porque amanhã cedo é pinota aí, viu, rapaz?
1: Isso, tá certo.
0: E Birô na terça-feira pela manhã, viu, Birô?
1: Pronto. E
0: ele disse que você marcou e não foi, viu?
1: Não, não, é que ele ficou pra ele me confirmar no dia que o rapaz viesse, acho que é de Jacobino, é Miguel Comum, para configurar uma cópia da chave de ignição, que diz que só o rapaz lá de Miguel Comum que faz, acho que é isso, né?
0: É, mas ele fez também um dia aí. Agora é mil conto pra fazer
1: rapaz,
0: esse negócio.
1: Rapaz, é
0: aí,
1: complicado.
0: Acho que é 1.200 conto que o cara cobra. Pra fazer a codificação.
1: É caro, porque você faz uma chave, a chave...
0: Aí tem que codificar. É,
1: o carro não pega.
0: Não pega, tem que codificar.
1: Pega não, tem que codificar.
0: Aí não é todo mundo que tem a senha, eu sei que é um tiro, viu, irmão? É, rapaz, vamos nessa, valeu, valeu. Deixar um abraço aqui, rapaz, ao sargento comandante aí, Oliveira, o homem da CIP, um abraço, meu irmão. Um abraço aí aos guerreiros da CIP, um abraço também, meu irmão, o bigode mais famoso da Bahia. Meu parceiro Juliano, um abraço, irmão, que Deus te abençoe. Obrigado, Oliveira, pelo carinho, viu? Saúde e paz aí pro senhor também. Obrigado pelas felicitações aí. O senhor que também é professor, né? Rapaz, falar nisso, o Oliveira tem um conhecimento vasto sobre a história da Bahia. Você que não conhece a história da Bahia, pare aí, tire um tempinho aí para papear com o Oliveira, porque o homem conhece toda a história da Bahia. Inclusive, Luciano, tem uma história bacana que eu só vi o pessoal falando lá, que era o Quartel dos Aflitos. Mas aí eu sabia mais ou menos um pouco da história e fui conversar com ele, fiquei, ó, antenado. O homem é diferenciado e apaixonado por história. Valeu, Oliveira, um abraço, meu querido. Que Deus te abençoe, viu, comando? Saúde e paz. Abraço aqui também, rapaz, o Tenente Abel, tá ligado? Lá na fazenda. O homem bate o mexidão, pega o mexidão ligado no programa do meio-dia. Vamos alinhar aí, viu, comando? Deixa passar esse processo aí de eleição aí, que a gente vai aliar, pra gente comer aquela cantora e tomar um meropel. Valeu, valeu. Falando nisso, Oliveira, cadê o cozinheiro? Rapaz, eu tenho um guerreiro da CIP que ele era cozinheiro. Você lembra daquele Edu Guedes?
1: Sim, sim.
0: Um cara muito famoso, inclusive tinha um programa na Globo. Ele cozinhava no programa do Edu Guedes. O homem era cozinheiro, de mão cheia. Agora eu entendi porque o Oliveira tá malhadinho, pocadinho, viu, Luciano? Ele tá puxando um ferrinho, tem um treinamento e tem um rango diferenciado lá do guerreiro da CIP, que é cozinheiro. O homem era cozinheiro lá, do Guedes. A gente foi almoçar outro dia, aí uma senhora, na verdade a gente foi jantar, eu tava fazendo um evento e ele tava no dia de plantão. Aí a gente foi jantar, e aí depois ele chamou a mulher, tava conversando lá com a senhora, e falou: senhora, deixa eu lhe falar uma coisa, eu sou cozinheiro e o seu tempero é maravilhoso. E aqui eu entendo que aqui é a minha praia. E aí ele falou um pouco da história dele. Hoje está na CIP, mas era cozinheiro lá do Edu Guedes. Então aí está bem servida aí a guarnição, viu? Cozinheiro de mão cheia. Um abraço, meu irmão. Transmita meu abraço aí para ele. E vamos seguindo, Luciano. Vamos dar um giro com o tempo, rapaz.
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0: Preparem os cocos, porque o bico do maçarico tá quente, Luciano. Vamos dar carga aí, meu patrão. Alô, alô, Joel. Alô, Elcio B.A. O Homem Gelo lá em Mundo Novo. Ô, B.A., a viatura tá toda amengada. E aí, rapaz? 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O cadete tá gelando demais, tá parecendo a freza. Aí foi vender, o bicho foi vender o cadetão. Aí o cara perguntou: e aí, rapaz, esse cadete anda? 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Eu consertei lá no BA, lá no Mundo Novo, Homem Gelo. 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Vamos dar carga no tempo aí, Luciano Lopes.
1: 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De acordo com a previsão aí, ó, Morro do Chapéu, Tapiramutá, Miguel Comum e Jacobina, sem previsão de chuvas. Temperatura altíssima, poderá chegar hoje à tarde até 34 graus. Isso mesmo, em algumas localidades aqui. Pode chegar até 34 graus. Ó, Morro do Chapéu mesmo, nesse momento 31. Poderá chegar até 32 em Morro do Chapéu. Ou seja, baixa umidade, um alerta aí do IMET para a nossa região. É, o sol tá daqueles, viu? Tá daqueles, cada dia aí, mas seu nublado hoje, fazendo aquele friozinho, lá para as 4, para 5 horas da manhã, mas quando o bico do maçarico aqui, ó, suspendeu, aí o bicho pegou, viu? Então, muito calor. E Johnny tem o resultado aí, de acordo com as previsões para outros municípios, inclusive pela capital baiana. Será que a capital baiana vai ter praia ou vai ter água?
0: Casa, ou vai ter casa, né? Vamos nessa, rapaz. 12 horas 35 minutos aqui no 96. Olha, Piritiba, Mundo Novo, Macajuba, Baixa Grande, Mairi, Várzea da Roça, Várzea do Poço e Serrolândia sem previsão de chuvas. Em Piritiba hoje, a máxima, Luciana, está prevista para 34 graus. A mínima foi de 19. Então imagine aí, meu irmão. O negócio tá quente de verdade, viu? Quente de verdade aqui em Piritiba. 34 graus hoje é a previsão da máxima aqui em Piritiba. E seu Luciano Lopes, em Salvador, temperatura máxima hoje 33 graus. Vai dar praia, viu? Não vai dar casa, não. E nem água da chuva. Vai dar praia. 33 graus a máxima na nossa capital baiana hoje. E aqui também em Baixa Grande, já que é uma das cidades mais quentes da nossa região, viu, minha amiga Aninha? 35 graus hoje, a máxima está prevista para Baixa Grande. A mínima em Baixa Grande foi de 20 graus e a máxima está prevista para 35 graus. Aqui em Piritiba, a máxima está prevista para 34 graus. Em Baixa Grande, Luciano, a expectativa é que no final de semana, especificamente amanhã e sábado, a temperatura se eleve mais um pouco. Continua ainda essa previsão. Amanhã a gente vai dar uma pincelada para ver se se mantém, mas há uma previsão de 36 graus para amanhã e no sábado também. E a semana, né, já começa com previsão de muito calor também na região de Baixa Grande, que é uma das cidades mais quentes da nossa região. Em Piritiba, da mesma forma, amanhã a gente dá uma pincelada para saber se a previsão vai se manter em relação à elevação da temperatura para o final de semana. Mas como estava previsto, segundo os especialistas, né, o pico máximo do El Niño seria aí de outubro a dezembro. Então, está se concretizando, infelizmente, Luciano. E, inclusive, há previsão de chuvas em outras partes do país. É, em outras partes do país já há previsão de chuvas.
1: É, previsão de chuvas, essa previsão de chuvas que vai ter, pode acontecer em outras partes do país, pode vir um pouquinho para nós, mas não é a nossa região. É a Bahia. A Bahia pode receber, no centro-oeste, pode receber essas chuvas, não em grande volume, mas pode acontecer. Agora, o que chama atenção são os ventos, viu, Johnny? Esses ventos podem chegar até 45 km por hora. Ou seja, são raios com trovões, com ventos e rajadas. Ou seja, rajada de ventos que pode chegar até 45. Mas a chuva não vai ser em grande volume. Mas já é alguma coisa. E nós estamos precisando, porque o calor está demais, mas a nossa região aqui não está marcando
0: não
1: essa
0: chuva. Não tem, não, aqui tem previsão de calor. Agora, veja só como é esse fenômeno, viu? Como nós já explicamos aqui várias vezes, ele provoca chuvas intensas em algumas regiões do país, a exemplo da região sul e da região sudeste também. Já na região nordeste, o bico do maçarico esquenta, porque a elevação da temperatura fica acima da média, como nós acabamos de falar há pouco. E chuva, a chuva deve ganhar ainda mais força no Sudeste hoje, viu, Luciano? Hoje, quinta-feira, com ciclone e frente fria, que vão reforçar aí temporais. Para tu ter ideia, em São Paulo pode ter quase metade da chuva esperada para outubro em um só dia, ou seja, hoje. É, irmão, que na verdade essa previsão é desde ontem, quarta-feira, para o estado de São Paulo. Temporais já provocaram alagamentos, quedas de árvores e transtornos na capital paulista. Centro-Oeste também terá chuva forte e temperaturas, e as temperaturas vão cair no sul. Veja só aí o contraste em nosso país. A chuva deve ganhar ainda mais força em parte do Sudeste hoje, quinta-feira, principalmente no estado de São Paulo, que pode registrar novos temporais após os alagamentos e transtornos provocados pelas fortes pancadas de chuvas de ontem, quarta-feira. A previsão é de chuva persistente na capital paulista e volumes elevados em diferentes áreas do estado. Em Minas Gerais e no Rio de Janeiro, as pancadas também devem ganhar intensidade ao longo do dia. A mudança no tempo é relacionada aí à formação de um novo ciclone extratropical de uma frente fria, prevista para sexta-feira ainda, viu, Luciano? Nas proximidades aí do litoral das regiões sul e sudeste. Ou seja, essa previsão aqui, é a mudança no tempo, está relacionada à formação de um ciclone extratropical e de uma frente fria, prevista para amanhã ainda. Porém, desde ontem, está chovendo em São Paulo, inclusive com vários transtornos na capital. Há uma previsão de muitas chuvas hoje ainda na capital baiana. Está sendo esperado um volume de chuva em um único dia para o mês inteiro. Ou seja, o que é esperado para o mês inteiro vai chover em um único dia em São Paulo, como já aconteceu ontem. Então é muito preocupante, né, essa frente fria, essa chuva que chegou em São Paulo. O sistema deve reforçar aí as condições para chuvas em diferentes partes do país e favorecer aí, Luciano, a entrada de ar mais frio no centro-sul durante o fim de semana. Então essa é a previsão do tempo aí para essas regiões e previsão também de queda de temperatura, principalmente no sul, seu Luciano Lopes.
1: É, o El Niño, ele provoca isso tudo aí. E já era... É esperado que o Nordeste fosse sofrer em todo o Nordeste, não é só Bahia não, todo o Nordeste viesse sofrer pela escassez de chuvas, enquanto Sul e Sudeste temporais um atrás do outro.
0: Justamente, um detalhe que em Goiás as temperaturas podem atingir diferentes regiões, incluindo Goiânia. A previsão indica rajadas de vento entre 50 e 70 km por hora em alguns pontos do estado, principalmente durante as pancadas mais intensas. Já no Mato Grosso do Sul, a entrada de ar mais frio deve favorecer a diminuição gradual da chuva em algumas localidades. Em Campo Grande, a previsão indica a mínima de 18 graus e máxima de 24. Então a gente observa aí também uma diferença. Mas, seu Luciano Lopes, há previsão de queda de temperatura em várias partes do sul do país.
1: É, aguardar, né, para ver se muda, esses ventos trazem algo melhor para nós.
0: E que vem paz, porque em São Paulo foi um transtorno muito grande ontem, viu, pelas chuvas que caíram na capital. E agora vamos para o Giro de Notícias. 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
0: Beleza, seu Luciano Lopes, vamos para o Giro de Notícias. 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Valeu, valeu, rapaz. Olha, clima. Onde é isso aqui, rapaz? Mundo Novo, né? Mundo Novo. Em Mundo Novo, Bahia, Brasil. Lá também é um sol pra cada um, viu, dona Maria? É, rapaz. Nilza lá do Cobé. Roberto Matos. Boa tarde, Johnny, galera do programa do meio-dia. Graças ao nosso Senhor Jesus, a chuva deve... As chuvas, cadê aqui, rapaz? Devagar estão chegando. Tem previsão de chuvas para a região de Irecê e Ipirá. Em breve ela virá para a nossa querida Piritiba e região. Com fé em Deus e que vem em paz. Velho Dalmo, cigano, dançarina. Ah, Dalmo, velho, esse meme teu aqui é estourado, viu? Ai, perdão. Um abraço aí ao grande Ricardo Cunha. Ricardo Cunha, você conhece, Luciano Lopes?
1: Conheço.
0: É, rapaz. 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É, deixa o coelho para eu comer.
1: Deixa o coelho quieto.
0: Só eu posso comer o coelho. É, Keldo Mel mandou aqui 50 áudios. Ó, Iuca, ó, ele apareceu aí, ó.
4: Boa tarde, meus primos. Virou.
0: Parece que tá no banheiro, rapaz. Hoje sai do banheiro pra mandar áudio, boca aberta.
4: Boa tarde. Boa tarde, meus primos. Virou.
0: Gemeu, virou.
4: E todos os ouvintes da rádio.
0: Geme aí, Kel.
4: A número um da Bahia do Brasil do mundo.
0: Você é ladrão e rouba.
4: Virou demais, meus primos. Que Deus abençoe pra vir chuva. Ô, virou. Energia solar é bom demais, virou. Lá na nossa casa, lá na cidade, a gente pagava em média R$300, R$350 de energia. Hoje tá vindo R$30, R$35, R$40. Tem mês que vem R$10.
0: Olha.
4: É bom demais a energia solar, menino.
0: Mas aí tu dá o dinheiro à tua mãe ou fica com troco?
4: É o número um do Brasil e do mundo. Ô, João, e que você sabe quem é o instrutor lá da Arena Fit, lá em Mundo Novo? Ariel Santana de Jesus.
0: É bom.
4: Meu filho, rapaz.
0: É espetacular.
4: O melhor do Brasil e do mundo.
0: A boneca de Keldo Mel é espetacular, o velho Ariel. É diferenciado.
4: No momento, aqui no sítio, Maria, está dando 30.

0: Absurdo.
1: Verdade.
0: Absurdo que a gente fala só na palavra. Não,
1: quanto,
0: né,
1: claro, mais quente, elas geram mais.
0: E lá no, eu tenho na energia solar, são 14 placas. 14 placas. Ela está gerando por dia na faixa de 34 a 36 quilowatts. Com esse sol.
1: Bom demais.
0: Aí a conta de energia vem. Como que eu disse? 20 reais, 30. 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
1: Beleza, seu Luciano Lopes, rapaz, vamos nessa para o bloco de notícias. 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Valeu, valeu, grande Kel do Mel. Boa tarde, dupla. Oxe, garoto, você disse que Kel manda podcast, ele manda vários menores. Ele aprendeu, ele é sabido. Ele mandava um áudio de um minuto e tanto, aí eu comecei a reclamar. Não, moço, para com esses podcasts. Aí agora ele é sabido, ele manda, ele divide um áudio de um minuto, ele divide em 25 segundos cada. É desenrolado, é ladrão e rouba, viu? É ladrão e rouba. Aí o cara mandou aqui um bocado de nota de 50. Aqui é pra quê, meu filho? Eu não entendi.
2: Maradona, você sumiu, rapaz.
1: Quem é?
2: Aí é pra gente marcar o dia, pra gente comer esse galo aí, ó.
1: Ah, é um índio.
2: Aí pro dia 24, vê se não agenda aí.
1: E essa nota de 50, índio, foi pra quê?
2: Em off.
1: Ó, filho de uma égua. Tu manda o negócio aqui no ar, reproduz e tu em off. É um boca aberta, viu? Eu vou botar. Não é comigo, não.
2: Não dá uma caixa de pirigueta pra você tomar.
1: Menino.
2: Agora o galo, nós dá um jeito de comprar. Se der pra você, você me fala aí.
1: Ah, índio, velho. Ô, índio, até hoje, se tu quiser, eu tava esperando aí a sua resposta. Até hoje. A gente desce pra Maniçoba aí pra comer esse galo.
0: Ah, é o índio da Maniçoba,
1: é?
0: É
1: o índio da Maniçoba, o velho índio.
0: Isso.
1: Ele tá trabalhando já comigo. Agora o bicho chegou com as pacoteiras aqui, ó. Se o índio tiver lhe devendo, pode colar nele. Os pacoteiras de 50 aqui, o bicho mandou. Ah, índio, velho. Mas ele tá em Jacobina ainda. Se você for lá no Maniçoba, você não acha ele, não. Pensando que o índio é besta, é sabido tudo. Wagner do Leite, boa tarde, Johnny Biru. É, Johnny, se Dalmo vender aqueles ouro que ele tem, tem anel, volta, dá pra... Ah, no caso, anel, volta, dá pra comprar, fazer, dá meia. É o homem do ouro, é o cigano.
3: Boa tarde, Jack, boa tarde.
1: Ah, meu Deus.
3: Ô, Jack, meu garoto, por que não arrumar uma vaguinha aí pra Kel? Esse programa aí.
1: Também acho.
3: Valeu, campeão.
1: Já tá contratado.
0: Valeu, grande.
1: Ele é nosso repórter, Boa tarde, meus amigos. Eu quero desejar um feliz aniversário pra minha amiga que mora em Mundo Novo, Claudiana. É isso mesmo. Lá em Mundo Novo. Feliz aniversário, minha querida amiga e irmã. Que Deus te abençoe, viu? Deus te dê muitas felicidades, que Deus te dê muitos anos de vida. Tá mandando aqui é o José. Valeu, José. E olha quem chegou aqui, ó. Chama.
4: Boa tarde, bancada da FM, Alisson Ibirô.
1: Você é a melhor, Eliane.
4: Hoje estou dando uma passadinha para parabenizar os professores.
1: Amém.
4: Do nosso Brasil, Curitiba, do Cantinho, toda a região. Pelo dia de vocês, professores, não é fácil hoje estar em sala de aula, né?
1: É brabo.
4: Tanto aluno. Alunos bons, alunos rebeldes, mas que o senhor venha cuidar de vocês cada segundo, tá bom? Um abraço a todos os professores. Não vou citar nome não, que eu corro risco de esquecer. Aí um abraço pra todos, de Eliane Passos.
1: Valeu, coroa, um abraço, que Deus abençoe, viu? E o miserável aqui, de novo, ó, bobó.
5: Parabéns, meu primo Johnny! E todos os professores e professoras do Brasil e do mundo.
1: Obrigado, meu irmão, Aproveitar aqui e deixar um abraço aqui a toda a classe aí de professores. Deixa um abraço aqui à nossa secretária Débora Praxédia, que hoje, como é que diz o outro, nos mimou, né? Recebi um mimo hoje, muito obrigado, viu, secretária? Que Deus abençoe ricamente. Parabéns pelo seu dia também, a senhora que é uma professora. E olha, Luciano, vamos lá para o bloco de esporte. Ou de esporte o quê, pai? Notícia aqui, demorou demais, que atrapalhou tudo aqui. E Kel, velho, parabéns a todos os professores. Forte abraço para você, Johnny. Ah, seu filho da moléstia. Excelente professor, obrigado, meu irmão. É o Tarcísio Mangalô. Quem quer lhe ver é o doutor, viu? Vai lá tomar injeção, que ele vai dar uma injeção letal pra lhe

0: matar logo. Teu pai e tua mãe sabem o que tu aprontou? O doutor tá te esperando lá. Ele disse que no dia que tu tiver uma dor de dente, que vai te dar uma injeção letal, miserável. Aquela injeção que aplica naqueles condenados à pena de morte nos Estados Unidos. É uma injeção letal.
1: É, só que teve uma que tomou três e não morreu. Será que é ruim?
0: Miserável aqui jogou terra no... Ô maluco, a música eu toco no final do programa Show da Tarde, viu? Agora é jornalismo, viu, boca aberta? É, aí ele já botou logo aqui, mais tarde, ainda bem que você tá ligado. Feliz dia dos professores, muito obrigado. Embora lá, Luciano, dá carga nas notícias, porque tem muitas notícias aqui, já são 12h52, rapaz.
1: Bora, fala!
0: Eu vou ler esse negócio aqui no ar, viu? Eu vou ler esse negócio aqui no ar. E olha, eu já dei suspensão, minha aluna, por causa disso aí, viu? Ah, pai, tem um menino que me chama assim, eu até troquei o uniforme, viu? É, negócio aí dá certo não. Bora trabalhar, queria pedir uma ajuda. Ajuda de quê, rapaz? Ajuda de quê, rapaz? Mande aí, vai, mande aí que eu vou ver aqui. Mande aí. Se tiver ao nosso alcance aqui, não tem subida não, viu? Cadê aqui, seu Luciano Lopes? Eu vou trazer logo uma informação aqui, que era aquele Piritiba, né? Ah, rapaz, essa ajuda que você tá pedindo aqui, eu vou, inclusive, divulgar agora, viu? Vou divulgar agora aqui. Luciano, eu não sei se é sabido por você, inclusive ontem eu estive distante das redes sociais, tava numa correria de trabalho e acabei que quase que não vendo as redes sociais. Mas vi hoje, inclusive, um comentário de uma colega professora que tinha um cidadão desaparecido. E eu conheço esse cidadão aqui, rapaz. Uma vez ele perdeu até a bicicleta, né? Deram um zigue na bicicleta dele e a gente conseguiu reaver. Cadê aqui, rapaz? Está desaparecido aqui o senhor Renilson Gomes Barbosa. Está desaparecido desde a tarde de... No caso de ontem, né? Desapareceu ontem à tarde. Pedimos a quem tiver qualquer informação sobre seu paradeiro que, por favor, entre em contato aí pelo telefone 74999-024280. 024280, viu? Qualquer informação aí pode ser muito importante. Agora, pedir também, por gentileza, que evite fake news. Existem pessoas que não respeitam nem o sofrimento dos outros. Acontece uma situação do tipo aí, ficam com fake news. Então, se você passar alguma informação, que seja uma informação verdadeira. Já não basta aí a preocupação e o sofrimento da família. Esse senhor, ele mora ali na Baixinha. O biotipo dele, ele deve medir mais ou menos 1,68m por aí, entre 1,68m, beirando 1,70m. Eu acredito que nessa faixa etária, nessa estatura aí, 1,68m mais ou menos, cor branca, um senhor aparenta aqui ter mais ou menos uns 58 a 60 anos de idade. Então, se você vê um senhor com essas características aí, cabelo grisalho, entre em contato aqui com a gente ou pelo telefone 74999-024280, seu Luciano.
1: É isso aí, eu vi pelas redes sociais o desaparecimento desse cidadão e as pessoas têm que ter cuidado na hora de dar uma informação incorreta, né? Para não prejudicar muito mais, né? Mas tá aí, tá desaparecido, seu, é Renilson, né? Se eu não me engano, acho que é Renilson, se eu não me engano, acho que como é conhecido ele.
0: Renilson Gomes Barbosa.
1: Isso, então tá aí, tá desaparecido. Mas, Johnny, houve um grave acidente na BR-116, onde o prefeito de Marcionílio Souza e o secretário de Finanças estavam em um carro oficial da prefeitura de Marcionílio Souza. O prefeito, como é conhecido, Corró Messias do Avante, e o secretário municipal de Finanças, Tan, sofreram um grave acidente de trânsito na última quarta-feira. Ou seja, ontem, na BR-116. Apesar do impacto, os dois passam bem. Imagens do veículo em que estavam mostram a dimensão de danos provocados pela colisão. A carroceria ficou bastante amassada em uma cena que chamou a atenção pela gravidade aparente. Em um contato, Corró, o prefeito, tranquilizou a população de Marcionílio e agradeceu as imagens recebidas após o ocorrido. Ou seja, as mensagens. O prefeito destacou a preocupação de amigos e lideranças políticas da região Chapadeira, que entrar em contato para saber sobre o estado de saúde dos dois. Essa notícia trouxe um grande alívio às pessoas próximas ao prefeito, quando souberam que ele estava bem. Agora, olhando o que aconteceu com esse carro da prefeitura, inclusive, carro oficial, carro do gabinete dele, carro muito bom, em termos de segurança, porque o carro ficou completamente danificado, ele saiu capotando várias vezes após a colisão. Foi cair dentro do matagal, mas os dois, com cinto, tiveram só apenas escoriações com esse acidente. Agora, pelo que olhando na foto, eu vi um vídeo desse carro, é um carro que tem uma segurança muito boa, que é bom você ter, você viajar com carro com segurança e usar também cinto de segurança, Johnny.
2: Beleza, seu Luciano Lopes. E um homem foi condenado a 60 anos de prisão por matar ex-mulher no dia do divórcio, isso mesmo, no dia do divórcio em Salvador. Um homem identificado como Paulo Sérgio Santos Cerqueira foi condenado aí a 60 anos de prisão pelo feminicídio da ex-mulher Catarine de Souza e Cerqueira, de 27 anos. A decisão foi proferida aí na última terça-feira, dia 13, pelo Tribunal do Júri de Salvador. O crime ocorreu em 14 de abril de 2025, no bairro Plataforma, data em que estava prevista aí uma audiência do processo de divórcio do casal. Segundo o Ministério Público da Bahia, o assassinato aconteceu na presença de familiares da vítima, entre eles o filho de 4 anos do casal, diagnosticado com transtorno do espectro autista, TEA. A mãe de Catarine, uma irmã de 11 anos e uma outra filha dela de 7 anos. Ou seja, todas essas pessoas estavam presentes aí quando aconteceu esse crime. De acordo com as investigações, Catarina e Paulo Sérgio viveram juntos por cerca de 5 anos e estavam separados havia poucos meses. O homem, porém, não aceitava o fim do relacionamento. No dia do crime, ele descumpriu uma medida protetiva de urgência concedida à vítima e invadiu a residência onde ela morava. Para entrar no imóvel, escalou um poste até o segundo pavimento e quebrou uma porta de vidro e alumínio. Tá vendo aí, rapaz? Que coisa, viu, o seu Luciano Lopes? E aí o bambu gemeu. Eu lembro que nós noticiamos esse caso aqui, Luciano. Desse elemento aí. Foi uma repercussão muito grande nos jornais aí da Bahia. Vamos nessa, Luciano Lopes?
1: Bora nessa aí, olha. A justiça determinou o bloqueio de mais de 2 milhões em bens e ativos financeiros do proprietário de uma fazenda, Esperidião Mendes. É o nome da fazenda, viu? Esperidião Mendes. No povoado de Bela Vista, em Ibitiária, na Chapada Diamantina. Você sabe por que aconteceu isso, esse bloqueio? Essa ação aconteceu para garantir a reparação de danos ambientais provocados pelo desmatamento de vegetação nativa da Caatinga. A decisão foi tomada a pedido do Ministério Público da Bahia, onde, mais uma vez, demonstrou que desmatamento dá nisso, viu? Após a identificação da supressão de 172 mil hectares de vegetação sem autorização ambiental. Além do bloqueio financeiro, o proprietário deverá interromper novas intervenções na área e evitar atividades que impeçam a regeneração natural da vegetação. A justiça também determinou a apresentação de um plano de recuperação da área degradada, elaborado por profissionais habilitados e encaminhados ao Instituto do Meio Ambiente e Recursos Hídricos, conhecido INEMA. Ou seja, tá vendo aqui, Johnny, a área estava ficando deserta, né? Porque ele estava desmatando como se fosse uma coisa normal.
2: Aí o bambu gemeu, né?
1: Aí agora ele vai ver que vai ter que indenizar o Estado e ainda tentar recuperar o que ele
2: reflorestar.
1: Fez. Reflorestar. Isso mesmo.
2: Vamos nessa, rapaz. E olha só, tem besta de todo jeito. Daqui a pouquinho eu vou narrar uma história aqui de um homem que viajou mais de 2 mil quilômetros para conhecer uma mulher da internet criada por Oriá. Rapaz, tem besta de todo jeito, viu, rapaz? Olha, quando vocês virem uma foto minha por aí, eu sou aquilo ali, viu? Que eu não coloco esse negócio de IA, não. Eu nem tiro foto com aquele negócio de... Eu não sou muito chegado a tirar foto. E as poucas que eu tiro, que eu posto, que eu só posto mesmo bestagem, coisa de trabalho, ali é natural, viu? O pretinho é gatinho daquele jeito. Tem negócio de IA, não. Negócio de IA, ou então foto com... O povo coloca lá um negócio na câmera lá e feito. Aí quando você vai conhecer, nada com nada. Mas vamos lá, pai de bebê sequestrado na Bahia diz que filho seria usado em ritual de magia e não reconheceu a mãe. Irmão. O pai do pequeno Noah, bebê de 11 meses, que foi sequestrado por homens armados na Bahia e localizado ontem, quarta-feira, em uma barraca de praia no sul do estado, disse que o filho teria sido levado para participar de um ritual de magia. Onde meu filho estava, tinha espada de São Jorge, prepararam um ninho onde ele estava deitado, a perna dele estava ferida por causa de espinhos, contou aí o Wellington Silva. Imagina aí, rapaz, esse caso ganhou uma repercussão muito grande. O homem também contou que os criminosos pintaram o cabelo do bebê de preto e que a suspeita de que a criança tenha sido dopada. Ele deve ter ingerido alguma medicação. Estava muito dopado. Rapaz. E, inclusive, o pai destacou que a criança estava escorrendo baba pela boca. Indício de que tinha ingerido alguma coisa. Não estava reconhecendo a mãe, detalhou o pai, de tão dopada que estava a criança. Inclusive, a criança segue internada em unidade hospitalar, sob acompanhamento médico. Então, esse caso chamou bastante a atenção dessa criança que foi raptada. E segundo o pai, né, de Noah, um bebê de apenas 11 meses de idade, ele disse que o sequestro aí, né, dessa criança, Luciano, por homens armados, ele disse que era para fazer aí um ritual, né, um ritual de magia. Inclusive, o filho dele tinha espada de São Jorge, prepararam um ninho onde ele estava, e esse ninho parece que foi preparado com espinho, que a criança estava, inclusive, machucada, ferida por causa desses espinhos. E a criança estava aparentemente dopada, que não reconheceu nem a mãe. Misericórdia, viu? 11
1: ritual
2: vezes.
1: Ritual desgraçado foi
2: Deus
1: esse.
2: Deus é maia, pai. Coisa de magia negra esse negócio aí.
1: Ô, Johnny, você tá acompanhando aí sobre as medidas do governo Keiko Fujimori do Peru sobre os estudantes? Rapaz, várias restrições. Olha, o governo do Peru proibiu estudante de tingir o cabelo, mudar a cor, botar cabelo branco, essas coisas, vários tipos de cores, né? Usar maquiagem ou esmalte nas unhas para as meninas.
2: Ah, eu vi isso aí, mas é na escola, viu?
1: É na escola. Para os meninos, a regra exige o uso de cabelo curto. Vestimentas. O regulamento prevê o controle do comprimento da saia das estudantes e a proibição do uso de celulares em sala de aula, o que no Brasil já é proibido. No Brasil já é proibido. Exceto com autorização pedagógica. Tá aí. Isso é o governo peruano. Ela foi eleita agora, tomou posse esse ano e ela já começou a fazer mudanças, viu? Negócio de ficar com celular pra cima e pra baixo dentro de escola, ó. Agora lá no Peru é proibido, como o Brasil também é.
2: No, né? Brasil é lei, no Brasil é lei. No Brasil é lei, viu? Vamos lá, seu Luciano Lopes. Ai, ai, viu, rapaz? Bora trabalhar, quem trabalha, Deus ajuda. Cadê aqui? Deixa eu me ver, rapaz. Já falei aqui do bebê. Vamos lá pra esse bonitão. É esse bonitão. Eu devia colocar uma música romântica pra ele. Esse bonitão aí, ó. Tem besta de todo jeito nesse mundo, viu, rapaz? Eu vou colocar uma música aqui pra ele, bro. Uma música romântica aqui, ó. Cadê? Deixa eu ver se eu encontro aqui rápido. Vou colocar uma música aqui romântica pra ele, que ele merece. Ele merece, ó. Ele merece essa música. Ai, ai.
0: e eu choro. Au. Brincadeira, viu, boca aberta? No mundo de hoje, rapaz, ainda tem besta desse jeito.
2: É aquela história, né? Homem que tem dificuldade de relacionamento, tá nisso. Tá nisso, viu, Luciano Lopes? Aí, veja só, viu? Um homem viajou mais de 2 mil quilômetros para conhecer mulher da internet criada por IA. Ah, meu Deus do céu. Um homem de 49 anos viajou mais de 2 mil quilômetros de Imperatriz, no Maranhão, até Belo Horizonte, para encontrar uma mulher que conheceu através das redes sociais. No entanto, seu Luciano, o que Edmar, Alobinho, o seu xará, viu? Edmar Rocha, não sabia era que a mulher não era real e havia sido gerada por inteligência artificial. Abre aspas. Ela falava que morava no interior de Minas Gerais e que estava interessada em mim. Então, eu vim atrás dela, contou ele em uma entrevista. Ah, rapaz. A personagem fala diretamente com a câmera. Veja só, viu? A personagem fala diretamente com a câmera. Em um formato, Luciano, que dá a sensação de que ela está, de fato, né, conversando com o telespectador. Ou seja, para você entender, essa personagem, ela fala diretamente com a câmera, né, em um formato aí que dá a sensação de que ela está, de fato, conversando com a pessoa do outro lado, com o telespectador. Nas gravações, ela faz promessas de amor e chega a dizer que pode sustentar o homem financeiramente. Aí, o que foi que ele foi atrás? Aí, não tem coisa pior do que uma solidão. E eu vim atrás dela para ver se encontrava a felicidade. Desabafou. Você encontrou, seu trouxa, Zé Ruela. É um boca aberta mesmo. Aí, pleno século XXI, ainda tem abestalhado. Por mais que fosse real, rapaz, eu ia nada.
1: Eu ia nada. Uma imagem dele na rodoviária.
2: Ah, pai, é um
1: ele boca com, aberta. É, com uma sacola na mão esquerda, e puxando uma mala.
2: Ah, rapaz, é um boca aberta. Agora tem uma...
1: Aí, eu dizer, tem gente que...
2: É um abestalhado mesmo, me deixe, viu, rapaz?
1: Quer dizer que ela disse que sustentava ele, ia sustentar ele.
2: Não, deve ter ido, justamente, tá igual aquele lá do Dias Coelho que mandou um áudio aqui. Eu quero arrumar uma mulher, agora eu quero uma mulher que tem fazenda, não sei o quê. Rapaz lá, gigolô descarado. Ah, trabalhar aí. Tu já viu mulher sustentar macho, rapaz? Quem tem que sustentar mulher é homem, velho. Eu tô aqui, agora eu quero uma mulher, agora a mulher tem que ter fazenda, não sei o que, gado. Que viagem, rapaz. Teve
1: um também que mandou um áudio numa época aqui, dizendo que queria uma mulher que fosse já aposentada. Tu lembra dessa?
2: É o terror do INSS, né, esse aí. Rapaz, é coisa. Tem mais informações aí, Luciano? Vamos para o campo da política?
1: Bora lá, vai, depois entrarmos no esporte.
2: Brincadeira, viu?
1: Aí boca tem que rir do negócio desse.
2: Agora ainda...
1: Sim, Johnny. Eu vou falar nisso, você falou ali. Você viu aí um cara que assaltou a rodoviária de Pirá num cavalo?
2: Num cavalo, ainda botou a dona da loja pra segurar o cavalo. Rapaz! Mundo velho!
1: Mas é isso mesmo que tá ouvindo. Ai. O cara assaltou a rodoviária de Pirá num cavalo. Rapaz,
2: como dizia o saudoso Jotinha. Dindinha dizia, menino, meu filho, tu vai ver coisa, meu filho, brincadeira. Eu vi isso aí, rapaz. Ah, meu Deus do céu, me deixe, Brasil. Tem mais algumas informações aqui, Luciano, mas eu vou deixar para amanhã. Vou trazer aqui uma no campo político e aí a gente dá carga. Essa que você falou aí, homem rouba lanchonete montado a cavalo e obriga a vítima a segurar o animal no interior da Bahia. Um homem montado em um cavalo roubou uma lanchonete na rodoviária de Ipirá. Rapaz, brincadeira. Isso aconteceu na noite da última terça-feira. O que chama atenção é que, inclusive, é filmado. Rapaz, olha o cara. O suspeito, inclusive, mostra aí as imagens, mostra o suspeito pedindo a um homem para segurar o animal enquanto ele entrava no estabelecimento. Depois de roubar a lanchonete, ele também assaltou o homem que o ajudou.
1: O cara foi ajudar ele e ainda foi roubado. É.
0: E de acordo com a Polícia Civil, o suspeito ainda não foi identificado formalmente. Ele portava uma arma branca que não foi especificada. Bem provável que uma faca. Ah, pá, que onda desse maluco aí. Vai doido de todo jeito. Ah, uma viatura chegar nessa hora. Mas vamos lá, vamos falar de política.
1: E o cavalo é um pangaré. Pode dizer que o cavalo
0: é um pangaré. No mínimo é roubado também. Como diz o povo, parece que é skill que fala, sei lá, não me recordo bem. Cavalo vai seco, desgraçado.
1: Passando fome.
0: É, rapaz. Ó, e um deputado estadual mais votado do Rio de Janeiro foi preso em ação da Polícia Federal contra a lavagem de dinheiro. É, esse aqui, a casa caiu logo cedo, viu? Márcio Canella, segundo deputado estadual mais votado do Rio de Janeiro, e Marcos Amin, ex-chefe da Polícia Civil, foram presos pela Polícia Federal na Operação Unha e Carne 8. Pois é, irmão. Márcio Canella, que é do União Brasil, o segundo deputado estadual mais votado nas eleições no Rio de Janeiro, e ex-prefeito de Belfor Roxo, foi preso hoje na Operação Unha e Carne 8, deflagrada pela Polícia Federal. Agentes também prenderam aí o delegado Marcos Amin, ex-secretário estadual de Polícia Civil. Segundo a PF, o objetivo é desarticular uma organização criminosa armada, suspeita de utilizar uma rede de postos de combustíveis na região metropolitana do Rio de Janeiro, como plataforma de lavagem de dinheiro. O grupo investigado aí conta com a participação de agentes públicos e articulação aí política institucional. Aí a casa caiu, viu? Canella e Amin são investigados por lavagem de dinheiro, corrupção ativa e passiva e formação de cartel, entre outros crimes, viu? Segundo a investigação, Canella é apontado como articulador do grupo criminoso. E aí o bambu gemeu, a casa caiu. 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E vamos lá, Luciano, falar de pesquisa, rapaz. Já que você gosta desse contexto, vamos lá, saiu mais uma pesquisa ontem. Onde? É uma pesquisa da Quest, onde Flávio Bolsonaro aparece com 46% das intenções de voto e o atual presidente candidato à reeleição, o Lula, aparece com 44%, apontando aqui um empate técnico, Luciano Lopes. E eu vi também essa mesma pesquisa da Quest, que ela foi feita por regiões, por classe social, né, por cor, etc e tal. Uma pesquisa muito bem feita, onde aparece aí um empate técnico. E aí, Luciano, o negócio tá apertando, viu, rapaz?
1: É, e nessa pesquisa, mais de 80% do eleitorado pesquisado diz que não muda mais
0: o voto.
1: Ou seja, tá chegando à reta final. Essa pesquisa aí, Johnny, chama atenção porque é uma pesquisa que tem um empate técnico. Empate técnico. 2 pontos percentuais para mais ou para menos. Quando o Flávio tem 46 e o Lula 44. Se um empate técnico for.
0: Considerando a margem de erro de 2 pontos percentuais para mais ou para menos.
1: Pode ter os dois com 44,
0: né? 46.
1: 46, eu pode ter um com mais.
0: No caso, o que você quer dizer é o seguinte, analisando aí os 2 pontos percentuais para mais ou para menos, o Flávio pode subir para 48.
1: Sim.
0: E o Lula permanecer aí com 44, ou o Lula pode subir para 46 e manter realmente esse empate técnico.
1: Que é bom as pessoas frisarem que empate técnico é isso, para mais e para menos. É, mas está dizendo que pode acontecer. Pode acontecer ou não, um empate técnico. Mas também saiu outra pesquisa, né? Outra pesquisa aí, onde também tem um empate técnico.
0: Ó, analisando aí o cenário agora nessa reta final, deu para perceber que o Lula, ele subiu significativamente. Por quê, Luciano?
2: Já teve pesquisa aí que estava mostrando o Flávio com praticamente 10 pontos percentuais à frente. Tinha pesquisa que estava batendo 6. As pesquisas anteriores estavam batendo aí basicamente 6 pontos percentuais. Teve uma pesquisa aí que o Flávio estava com 55% das intenções de voto e o Lula com 45%. E agora a gente vê essa pesquisa da Quest que mostra aí, né, um empate técnico, analisando os 2 pontos percentuais para mais e para menos. E essa pesquisa da Quest, ela foi muito bem detalhada. Essa foi analisada o seguinte: a intenção de votos por região, gênero, idade, identificação política, cor e religião. Então teve toda essa divisão aí, essa pesquisa aí da Quest, que está dando basicamente aí um empate técnico. Então a gente vê que o cenário começou a mudar e que aparentemente nessa reta final vai ser disputado aí de uma forma basicamente igual. Quando, na verdade, o cenário lá atrás apontava uma grande vantagem para o Flávio, já que ele veio da vitória do primeiro turno, fez aí as alianças com aqueles que foram candidatos também a presidente, automaticamente isso somou voto para ele, o que aumentava aí a porcentagem, né, para ele. Mas o Lula veio aí com uma forma diferente nessa reta final, né, com uma estratégia diferente e que aparentemente está surtindo efeito. Será, Zé do Pastel, que agora você vai pedir 4 milhões de votos? Será que alguém dá agora, velho?
1: Que pode estar nessa margem.
2: Ou não.
1: Ou não, né?
2: Mas eu não tenho coragem, você tem?
1: 4 milhões de votos? Eu mesmo não aposto. Agora, hoje eu espero também, depois dessa pesquisa da Quest, inclusive foi divulgado por um dos maiores canais de TV ontem, né? É a da Datafolha, que ela vai ser divulgada hoje aproximadamente às 18h30. É a segunda da Datafolha no segundo turno. E na primeira entrevista, né, da Datafolha, estava com um percentual, o Flávio, de 5 pontos.
2: É o que estava batendo.
1: Agora vai sair outra hoje.
2: Estava batendo 5, 6 pontos percentuais.
1: Isso mesmo. Vão sentir, Johnny, se realmente o Lula subiu, o Flávio estabilizou, ou foi apenas o jeito de fazer a pesquisa que deu essa margem do empate técnico de 2 pontos para Flávio e menos 2 para Lula, que dá um percentual de empate técnico. Mas o Datafolha é bem esperado pelas duas equipes, né? Esperado hoje às 18h30 esse. E amanhã já sai outra também do Paraná Pesquisa. Ou seja, vai ser muitas pesquisas nessas duas semanas aí,
2: né? Rapaz. E tem uma pesquisa também, a pesquisa Datafolha, né? Pesquisa Datafolha.
1: Vai sair hoje às 18h30.
2: Essa Datafolha vai sair às 18h. Deixa eu ver, rapaz. Tá marcado aqui para as 18 horas, parece.
1: Tá aqui. Prevê divulgar os números a partir das 18h30.
2: Das 18h30, justamente. Rapaz.
1: Vamos ver aí como é que vai ficar aí.
2: Agora, essa nova pesquisa. Foi divulgada aqui uma pesquisa aqui no UOL pela Datafolha, Luciano, que divulgou aqui, deixa eu ver, a divulgação do levantamento está prevista para as 18h30, viu? Essa aqui está prevista para as 18h30.
1: Amanhã estaremos aqui divulgando.
2: Agora, uma pesquisa da Datafolha, que fez o levantamento aí anterior, que foi divulgada em 8 de outubro. Isso aqui foi logo após o primeiro turno, né? Indicou vantagem de Flávio Bolsonaro, o que é normal. O que é normal, até porque ele venceu no primeiro turno. Então, naquele cenário ali, ele aparecia com 52% das intenções de voto contra 48% de Lula. Então assim, no total de intenção de votos, Flávio aparecia com 49% e Lula com 45%. Indeciso somava 1%, 5% disseram aí que não pretendiam votar em branco ou anular, o que pode mudar aí todo o cenário. Então, hoje, às 18 horas e 30 minutos, está previsto mais uma pesquisa aí do Datafolha. Vamos ver aí como é que está o negócio aí, rapaz.
1: Vamos lá, ainda
2: tá
1: no
2: campo. Tá doido pra eu xingar a mãe.
1: Ainda no campo
2: da política. Você apagou o quê, seu boca aberta, seu frouxo?
1: Ainda no campo da política, John, você lembra daquela a deputada mais votada em Minas Gerais. Inclusive, ela foi fazer parte da equipe de Lula e foi descartada no primeiro dia, depois que descobriram várias coisas, né? É a deputada, ela agora está sendo investigada pela Polícia Federal. A solicitação veio da Justiça Eleitoral por fake news. É a Ana Elisa, do PT de Minas. Ela foi chamada para a equipe de Lula, para a equipe de Lula, para tomar conta da parte de marketing digital. Aí, quando puxaram o que ela falava do branco, falava de várias pessoas que testavam o branco, aí oxe, tiraram logo ela. Foi uma repercussão negativa para a campanha de Lula. Agora ela está sendo investigada por fake news. Ela está sendo investigada agora por fake news. E a situação dela não está muito boa não, viu? Inclusive ela tem um canal, que o canal está... foi obrigado a Meta e o X, acho que foi Meta e X, não apagarem, ficar em arquivo tudo o que ela disse nesse canal, dessas fake news. Tem que ter cuidado, porque nem tomou posse, já estão querendo derrubá-la, ó. Tem que ter cuidado, porque a Justiça Eleitoral não brinca em serviço. Então, amanhã tem mais notícias sobre, sobre as eleições 2026. Mas vamos, esporte?
2: Beleza, vamos
1: tem
2: nessa.
1: Tem mais alguma coisa aí?
2: Não tapeia. Deixa eu ver aqui. Johnny, vocês não tapeia, fala a verdade. Rapaz, aqui não tem negócio de subida, não. Ainda carga mesmo, viu, dona Luz? Né? Tapear pra quê, rapaz? Ficar enganando o povo? A gente larga logo é o doce. Cadê aqui esse boca aberta?
3: Tá sendo investigada pela Polícia Federal.
4: Me dê 2 milhões de votos aí, que eu fico com Lula.
3: Da Justiça Eleitoral.
4: E nós na próxima 1 milhão.
3: Pô, fake news.
2: Que viagem desse bicho? Tu conheceu essa voz?
1: Não, é?
2: Aquele que tava aqui contigo naquele dia? O Coelho.
1: O Coelho?
2: Ó, ele mandou uma mensagem aqui. Boa tarde, equipe top. Lula ganha as eleições. Aí colocou, como nós falamos no primeiro turno. Ele disse que, que naquele dia que ele estava aqui, ele disse que para o governo da Bahia, Jerônimo ganhar no primeiro turno e Lula ganhar no segundo. Bom, que iria para o segundo turno e Lula ganhava. Até agora, Zé Coelho, está se concretizando. Agora, uma proposta dessa aqui, rapaz, aí é brincadeira.
3: Tá investigada pela
4: Polícia Federal. Me dê 2 milhões de votos aí, que eu fico com Lula.
1: Tá igual a Zé do Pastel, é?
2: Rapaz, que petista é você, rapaz?
1: Zé Coelho,
2: que petista é você que está aqui afirmando que o cara ganha a eleição e está pedindo 2 milhões de votos? Rapaz, pera aí, irmão. Uma proposta dessa é a verdadeira proposta indecente. Uma hora dessa, 13 horas 24 minutos, e o senhor me fazendo uma proposta indecente dessa? Faça isso comigo não, meu irmão. 2 milhões de votos, que confiança desgraçada. É Zé do Pastel, que é um do
1: que é quatro.
2: Não, que é um dos maiores petistas da região. Eu acho que nem o mais otimista dos petistas é igual a ele. Pediu 4 milhões de votos. Pera aí, Zé Coelho, até você, rapaz.
4: Aí é pra já ficar garantido o dinheiro, já marcar o dia da circulação.
2: Ô, meu irmão, eu lhe amo demais. Agora deixa eu falar um negócio aqui, ó. Bolso de otário é atrás e com a boca pra baixo, viu? Eu não vou nesse canto de cerca aí, não. Deus me livre. Primeiro que eu não aposto, viu? Tô só do camarote. Birô, tem esporte aí, Biru?
1: Bora, falar de intermunicipal, o consumo do Coité empatou.
2: Calma, Biru, pisa no freio, meu preto. Que bicho acelerado, você é assim pra coisar, Biru? Rapaz, que homem é esse, rapaz? Como diz Nonato, você está estabanado, Biru. Está pafudo.
1: Zé Nonato diferenciado.
2: É, o caldeirão de sinônimos do professor Zé Nonato. Você está estabanado, Biro. Bora lá, seu estabanado. Bora lá.
1: Concessão do Coité empatou a primeira fora de casa, dentro de casa contra Ipirá. Aí tem um jogo de volta, ou seja, tudo em aberto. Foi 1-1 esse jogo. Falando só pela nossa região, né? Onde Anguera ganhou. Anguera tá bem vindo na competição. Lembra do ano passado? Anguera se classificou aqui, num grupo aqui perigosíssimo. Anguera ganhou de Arolino Leal e joga pelo empate. Ganhou a primeira de 4-2. Conceição da Feira venceu Barro Alto também de 4-0 e joga aí, pode perder a diferença de 3 gols. Agora, Pé de Serra perdeu de Santa Luz e joga lá em Santa Luz. A coisa vai ser feia lá, viu? Agora, fechando aqui, Capim Grosso ganhou de Itabuna e joga em casa, precisando só apenas do empate. Ganhou de um placar de 2-0. Capim Grosso que fiquei por dentro aí, Johnny, de dar uma seleção que houve investimento altíssimo no Capim Grosso, viu? E esse investimento, consigo um treinador, a equipe toda de fora, é um investimento para chegar às finais. Chegar às finais, Capim Grosso. Tomara, né? Vai ser a nossa região representando a nossa região.
2: Tem bons jogadores naquela região, mostrando, Luciano, que não vieram para brincar, não vieram principalmente para jogar o dinheiro público fora, como aconteceu aí com outras seleções aí, inclusive seleção que estava nos representando aqui, que infelizmente foi a vergonha do campeonato intermunicipal, não fez um ponto nem em casa, crendo os padres, viu, rapaz? Merece pegar essas pernas de pau, botar na praça, fazer igual o pessoal lá do Iraque, sentar lá pé, uma surra de cansanção. Porque quando o poder público, o município, não faz investimento, reclamam. Ah, porque não bota não sei o quê. Quando coloca, faz vergonha. Então, meu irmão, entre fazer vergonha e jogar o dinheiro fora, porque aí não é investimento, é jogar dinheiro fora. Investimento é como fez aí Capim Grosso, que está fazendo valer.
1: E Pirá também. Fazia parte desse grupo.
2: Está fazendo valer o dinheiro que foi investido. Então, pelo amor de Deus, rapaz. É o quê, rapaz?
4: Boa tarde, Johnny, meu parceiro forte. Boa tarde, Biro.
2: Fala, Delícia.
4: Ele ficou nervoso porque ele viu que o Lula estava chegando perto de Bolsonaro, ele ficou nervoso.
1: Que foi?
4: Nervoso assim, não, mas agora também que o negócio tá apertando.
2: Peraí.
4: Boa tarde, Johnny, meu parceiro forte. Boa tarde, Biro. Ô, Johnny, Biro ficou nervoso.
1: Ah, eu não.
4: O Lula tava chegando perto de Bolsonaro, pô, ele ficou nervoso. E antes ele tava nervoso assim, não, mas agora também que o negócio tá apertando, ele ficou nervoso. Valeu, Johnny, um abraço, velho. Brincadeira à parte, um abraço pra você, velho, Biro aí. Bom trabalho.
2: Valeu,
4: você,
2: grande Latera. Agora vem cá, Biro. Agora vem cá. Com a palavra você. Você ficou nervoso, então quer dizer que você é bolsonarista.
1: Não, cada um tem o seu. Agora não, eu voto.
2: Eu não voto, quero saber se cada um tem o seu. A pergunta foi: você é bolsonarista ou você é petista?
1: Eu sou anti-PT.
2: Ah, ou seja, qualquer um que é contra
1: qualquer
2: o PT.
1: Qualquer um. Voto contra. Ah, é diferente.
2: Rapaz, votar raiva desgraçada, direito meu. Que raiva desgraçada é essa do PT, rapaz.
1: Que acho homem que ele é faz um péssimo mal para o país. Então é opinião minha.
2: Peraí, um péssimo. Peraí, Biro. Traduz aí. Olha só essa aqui, Dejan. E aí? Ele faz um péssimo mal para o país.
1: É péssimo e mal e tudo.
2: Ah, Biro, velho. Esse homem é um mito. Tá vendo aí, lixo? Isso é coisa de
1: mas a eleição não tá ganha para ninguém. A eleição é duríssima. E pela primeira vez, nós estamos vendo aí. Quem saiu no primeiro turno é encostar, quem perdeu no primeiro turno encostar, o que aconteceu também com Jair e Lula, só que Lula na época ganhou com a diferença de quase 2 milhões de votos. E vai ser nessa pancada mesmo, quem ganhar vai ser
2: que quem ganhar aí vai ganhar com 5 milhões de votos.
1: Não vai ser negócio de 5, 6 milhões
2: de votos. Eu acho que é 6 milhões de votos aí quem ganhar.
1: Vamos lá, agora falando da Sul-Americana, ontem tivemos Atlético Mineiro que pegou o tal de Torque do Uruguai, acho que é Uruguai, se não me engano. Atlético Mineiro e Torque, 3-0 pro Atlético. Olha, muito difícil tirar essa final do Atlético, viu, na Sul-Americana. O Boca Juniors já tinha perdido na terça-feira para o Vasco de 1-0 lá na Argentina. E aí, jogos de volta na terça e na quarta-feira. Isso é a Sul-Americana. Pela Libertadores da América. Ontem, dois times brasileiros, um já chega à semifinal, um deles, né? Chega à final. Fluminense perdeu em casa para o Palmeiras 2-1. Palmeiras joga pelo empate na próxima partida, que será na quarta-feira no estádio do Palmeiras. E hoje é a vez do Flamengo. O Flamengo joga hoje às 21h30 contra o Estudiantes lá na Argentina. Eu acredito que vai dar Flamengo e ou Palmeiras ou Fluminense. Dois times brasileiros para fechar o caixão dos argentinos. E assim, olha aqui, na Sul-Americana e também na Libertadores, quem manda somos nós.
2: Sou praieiro, sou regueiro, quero mais velho.
1: E ele é vascaíno, agora tô me lembrando, quem, rapaz. O amado Mulambo.
2: O lixo.
1: É, o lixo, mas é vascaíno. O Vasco tá bem na competição, né, né, Mulambo? Bora lá! Por hoje é só, viu, Johnny? Só amém, lembrando, senhor, aí que estamos trabalhando em nome do Nova Mistura, da Eltec, do Mercadinho Aliança, do Frigorífico João da Carne, da LB Rações e da Ótica Rodrigues Dias. Obrigado a todos vocês. Amanhã, sextou, viu? Se o Supremo não mudar.
2: É, rapaz. Beleza, amanhã é dia do Zoiudo com a... Ô, Geraldo feio da desgraça, meu. É, parece um saguinho. Ai, pai, para. Ô, menino feio, tua mãe te vende. Menino feio da moléstia. Aí fazer igual o cara que tinha aqui lá do Lupinão. Ei, tua mãe te vende, boga? Ele, não, troca por um carotinho. Vamos nessa, valeu, gente. Fiquem todos com Deus. Eu volto daqui a pouquinho no Show da Tarde. Ai, ai, viu, rapaz.
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8: 1:34.
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8: 1:35.
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8: 1:36.
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0: 7 para Tadeu Júnior.
1: 1:53.
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3: 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Vai sair de novo, Catarina.

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1: 2:05.
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8: 2:06.
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1: 2:07.
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1: 2:09.

0: 2h35.
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0: 2h36.
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0: 2h37.

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2: 2h39.
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2: 2h40.
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0: 11:45.
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0: 2h52.
1: Bom demais!
2: Mulher só presta surtada, daquelas que diz até o horário que o homem pode sair de casa. Mais uma do repertório do Ferinha.
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0: jeito.
1: Pássaros sem asas.
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3: 3 horas.
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0: 3 e 1.
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0: Três e três.

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1: 3 e 5.
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8: Beleza, bacana, bom demais, música na dose certa aqui na sua 96, são 15 horas mais 7 minutos, boa tarde, muito obrigado pela audiência, pela companhia, você aí na sintonia da 96. Tarde gostosa de sol a pino, 34 graus, a máxima hoje em Piritiba, sensação térmica 36 graus, muito calor, você que trabalha exposto ao sol, se cuide, se proteja, beba bastante água. Use um protetor solar, um boné, um chapéu, já vai te ajudar a se proteger, tá? Contra os raios UV. Valeu, gente. 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Vem comigo, aumente o volume. 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Cheguei com música boa, Filipão, participação do Oswald Dantas. Você não tem noção. É sucesso aqui no nosso show da tarde. 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
9: Que swing é esse, hein? Isso é forró moral, João.

Bom demais, um super popurri com Márcia Felipe aqui no nosso da tarde. Bacana, obrigado a você do carro pela carona, você transitando nas estradas de nossa região, obrigado pela audiência, tô contigo. Cortando o trecho, hein? Ligado na Imoré FM, salve, salve, bom demais, 15 horas e 17 minutos. 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
1: 3 horas e 30 minutos.
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1: 3:31.
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1: 3:32.
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2: 3:36.
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0: Batidão!
1: E Guilherme Benu! Obrigado, gente.
2: Obrigado, gente. Coisa
3: senhoras
2: linda.
3: E senhores, uma salva de palmas para Guilherme Benuto.
0: Muito obrigado.
4: 3h44. 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

0: ser feliz com o amor dos outros, né? Bacana. São 15 horas mais 54 minutos aqui na Melhor 96,3, a número 1 do interior da Bahia. Quinta-feira gostosa, tarde de sol a pino, show da tarde. E tem informativo para você, tá? No nosso Minuto Notícias.
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0: Beleza, vamos de informativo, vamos de notícias aqui no nosso show da tarde, no oferecimento todo especial da Análise Laboratório Clínico Excelência em Saúde. 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Um abraço aí ao Cícero e toda a equipe aí, né?

E vamos nessa, seguindo, tem informação aqui pra você, informação bacana, você que é MEI, você é MEI, é, você é MEI, tá ligado agora no que tá rolando, ainda não? Então deixa eu te dar aqui, ó, uma dica bacana aqui, ó, uma dica bacana pra você. Câmara aprova aí aumento do teto do MEI e perdoa dívidas do setor. Bacana, né? Boa medida aí. A Câmara dos Deputados aprovou ontem, né, quarta-feira, dia 14, o projeto de lei complementar que amplia o limite de faturamento aí do microempreendedor individual, o MEI, dos atuais 81 mil por ano, tá, para 110 mil em 2027 e 140 mil a partir de 2028. O texto foi aprovado por 461 contra 4, né? Pois é, só 4 ficaram contra aí. Ou seja, 461 votaram a favor e 4 foram contrários aí. A proposta segue agora para o Senado. Em seu substitutivo, tá? Em seu substitutivo, o relator da proposta, Rubens Pereira Júnior, do PT do Maranhão, manteve aí a redação, né, dada pelo Executivo, que além da ampliação do teto de faturamento, também estabelece que MEIs poderão contratar até 2 funcionários, porque até então só poderia contratar 1. Rubens incluiu ainda o perdão das dívidas dos MEIs, que terá um impacto aí de 3 bilhões em 3 anos, segundo a equipe econômica do governo federal. A medida constava em uma outra proposta anunciada ontem pelo presidente Luiz Inácio Lula da Silva, do PT, e que havia sido aí empossada no projeto. Inclusive, em um dos discursos de Lula, né, de campanha, ele fala sobre essa situação. O texto estabelece aí a remissão integral de débitos relacionados a contribuintes, dívidas pelos MEIs, tá? Inscrita aí na dívida ativa da União até 13 de outubro de 2026. Para ser beneficiado, o microempreendedor terá que manter suas contribuições em dia nos 6 meses posteriores à entrada aí em vigor da lei em 1º de janeiro de 2027. No caso, né? E desistir de eventuais ações judiciais relacionadas às dívidas perdoadas. Além disso, o projeto também autoriza aí a administração pública a fazer licitação específicas para MEIs, microempreendedores e empresas de pequeno porte, desde que o valor seja igual ou menor à metade do limite para compras ou serviços que podem ser contratados sem licitação atualmente aí, né, que é de R$ 65.492,11. Boa medida, né? Boa medida aí. Acredito que vai ajudar muita gente, principalmente aqueles que estão endividados. Na verdade, quem é MEI sabe as dificuldades que passa. A situação é realmente um tanto quanto complicada. Várias informações amanhã no programa do Meio Dia. A gente dá mais uma pincelada sobre esse assunto para você ficar antenado. Vou ao intervalo e eu volto já já com o nosso Lex. Boa tarde.

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0: 4 e 1.
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0: 4 e 2.
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0: 4 e 3.
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0: Vamos nessa, simpatia, 16 horas mais 5 minutos em Piritiba, 4 e 5. Boa tarde pra você. E aí, como é que vai? Tudo bem? Tudo certo contigo? Como é que foi esse teu dia? Foi corrido, cansativo, estressante? Trabalhou muito? Tem que trabalhar, né? Mas que bom que você conseguiu o seu, honestamente, né? Finalizou aí mais uma jornada, né? Deus no comando sempre. E nós vamos seguindo o fluxo, porque o mundo gira e o tempo não para.
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0: Iniciando aqui é o som do Alexandre Pires, Necessidade. Sucesso bacana aqui no nosso Relax, nesta quinta-feira gostosa. Pra você que já tá em casa de boa na Gamboa, tá aí esparramado, né? Esparramada, só o conforto do seu lar, no aconchego aí dos seus familiares, nessa resenha gostosa. Uma ótima tarde para você, tarde de sol a pino, mais um dia de muito calor. E olha a novidade, tá? Choveu no oeste da Bahia, aconteceu como estava previsto para hoje, no oeste da Bahia. Aqui em Piritiba hoje, gente, a temperatura chegou na casa dos 35 graus. E aí a previsão para amanhã é basicamente a mesma de hoje, viu? Misericórdia, muito calor, 35 graus hoje, sensação térmica aí 37 mais ou menos.
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0: Alexandre Pires iniciando aqui o nosso Relax no oferecimento da oficina Injeção Eletrônica Auto Center em Itapiramutá, Bahia, Brasil. 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Vamos lá, trazendo mais um informativo aqui para você, tá? Que sempre com muita informação. Nosso programa para você, programação gostosa, né? Você antenado aí nas notícias, tudo que acontece no nosso município da Bahia, no Brasil e no mundo. Os nossos blocos informativos. E olha só, no campo da política, tá? Nordeste tem reviravolta nos votos para presidente. Irmão, o negócio tá pegando aí, viu? Bicho, tá pegando. E aí, rapaz, como é que vai ser? Como é que vai ficar aí? Quem sabe ainda, né? Muitos dias ainda, já nessa reta final aí, muitas coisas têm de acontecer ainda. E a gente acompanhando tudo, só de camarote, só de boa na Gamboa.

Decretos reais.

E vamos nessa, pagodezinho gostoso, né? Aqui no nosso relax de hoje. Pra você relaxar, você do carro aí, só de boa na Gamboa, cortando o trecho e curtindo aí, né? Esse pagode gostoso aqui no nosso relax, 16 e 19, boa tarde pra você. Até as 17, tô por cá, tô contigo. Que tem coisa. Só as melhores aqui na 96. 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Ah, no mesmo endereço, porém, no sentido oposto, tá? Se liga aí. Felipe Souza, né? Lembra de mim, canção aí. Interpretada pelo Iacirão, né? Acabar o mundo aí. Mas vamos de música, tem mais. Tem Dilcinho pra você.

0: Pois demais, bacana, música boa, né? Alexandre Pires, Necessidade, aqui no nosso Relax. Manda um abração aqui pra Renata, tá ligado aí na nossa programação. Valeu, Cavalona, abraço pra ti, viu? Obrigado, maluca, pela companhia. É doida varada aí, né? Doida varrida, como diz o outro, misericórdia. Grande Renata, um abraço. São 16h30 aqui no 96, vou intervalo. Eu volto já com muito mais músicas pra gente curtir no nosso Relax. Ali, né? Rapidão, pai bola. Daqui a pouquinho tem muito mais.
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2: 4 horas e 30 minutos.
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2: 4h31.
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2: 4h32.
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Flávio Venturini, canção bacana do Flávio Venturini aqui no nosso Relax Paisagem da Janela. Agora são 16 horas mais 51 minutos, chegou meu horário, tá gente? Vou partir. Pilotar, como diz o outro, né? Amanhã eu volto com a permissão de Deus, aqui no comando da 96, ao meio-dia, tá? Com mais um programa do meio-dia, tarde, no nosso show da tarde. E no finalzinho, nosso relax. Espero que você tenha gostado da nossa programação de hoje. Foi preparada com muito carinho para você, tá? Então, muito obrigado pela audiência. 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Valeu, tchau, tchau, fiquem todos com Deus e até amanhã. Fecha aqui com Vanessa Rangel, Palpite. Um abraço aí a todos vocês. Valeu, Alda, muito obrigado. Suzy lá em Manguinhas, em Baixa Grande. Mais um dia de sol a pino aí, Vioninha. Aqui também não foi diferente, não. 34 graus hoje aqui, misericórdia.

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1: 5 horas.
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3: 5 e 3.
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3: Cinco e quatro.
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1: 5 e 6.
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1: 5 e 8.

Boa tarde, Piritiba. E aí, gente bonita, ligada na gente? Estamos juntos, hein, pelas ondas da sua 96 FM. Rádio Aimoré, boa tarde, Piritiba, região. Onde você estiver, a Aimoré está junto com você no aplicativo, nas plataformas, na sintonia, na frequência 96,3. Gente ligada na gente, olha a hora, 5:09, uma quinta-feira abençoada, dia 15 de outubro. Hoje comemora-se o Dia do Professor. Então, para todos os professores, professoras da nossa cidade, da região, você professora, onde quer que esteja, você professor rural, na região, na Bahia, no Brasil e no mundo, estamos juntos, hein? O programa de hoje é dedicado a todos os professores e aqui está aberto os canais para sua participação. Vamos fazer como o Cleverson, que já mandou ver a sua mensagem, já chegou junto. E aí, Cleverson? Boa tarde. Produção, traz aí música bonita. E também agradecer a Deus por mais esse dia, agradecer a Deus por esta quinta-feira, agradecer a Deus pelo ar, pela luz, por estarmos juntos. Não reclame de nada, não. Lembre-se que muitos gostariam de estar no seu lugar. Tá bom? Você, minha amiga dona de casa, que não para. Você do volante encarando aí os trechos, também não para aí. Você caminhoneiro, motoqueiro, você caçambeiro, você carreteiro. Todo mundo junto? Todo mundo? Tá todo mundo aqui? Tá todo mundo aqui? Então, vamos que vamos. 96 FM.

0: Príncipe.
1: Cinco e 16, bom dia, boa tarde, gente ligada na gente, e olha, chegando já as primeiras participações do seu final de tarde. Cleverson, valeu, Cleverson, boa tarde para você. E aí, liberar aqui aí a participação do ouvinte ligado, ouvinte lembrado. E aí, Cleverson?
2: Boa tarde aí, YouTube. Boa tarde, ouvinte. Boa tarde, galera. Quero mandar aqui uma alusão aí para a galera lá do França, tá ligado? Galera do Machixe, tá ligado? Na Imoré FM, mas no que eu mandei um alô aí. Aí eu falei que um dia eu ia mandar um alô aí pros ouvintes. Eu só não pedi música hoje, mas eu vou mandar um alô aí para todos os ouvintes dessa tarde de quinta-feira, pra galera aí do Machixe, pra Jamila lá do Franco da Casa Amarela, tá ligado? E pra todos os ouvintes, ótima tarde. Valeu, Ailton. Hoje tô aqui já ligado, ouvindo teu programa. Boa tarde, valeu.
1: Valeu, garoto. Tamo junto, Cleverson. Gente ligada na gente. Hoje, no dia do professor, 15 de outubro, aqui abraçamos todos os professores, esses profissionais aí, dedicados à sua profissão, nessa tarefa árdua que é educar, ensinar. Valeu, professores! Gente ligada na gente!

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2: E você tem uma mensagem bonita para seu professor, sua professora? Mas estamos abertos aqui os canais. Vamos participar, afinal, desses profissionais aí dedicados. Não. Merecem o nosso respeito, a nossa consideração. Então, você tem aquela mensagem bonita aí para o seu professor, para sua professora? Manda para a gente.

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1: Valendo! 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Alô, Dida, boa tarde, Dida. Aumente o volume do rádio, Dida, que a pressão está subindo. E a temperatura também. E olha, e aí, rapaz, falar em temperatura, meu irmão, abatendo lá em cima a temperatura nesta quinta-feira. Mas aqui no dia do professor, eu quero abraçar também todos os professores. Eu me lembro do meu primeiro professor, rapaz, minha primeira professora. Como era bacana, né? Todos nós respeitávamos os professores e aprendia, né? Não tinha lero-lero, não, aprendia mesmo. Valeu, Jamile! Tá na sintonia, Teixeirão também. Quero ver mulher de 40, Teixeirão. Ofereço para você e todos os ouvintes, Jamile Gonçalves, tá também na pegada, mulher. E Alda também, em Tapiramutá, mandou mensagem de voz. Produção, já libera essas participações aí. Jamile, manda uma alusão também para o seu irmão. É, para ele tá lá na Fazenda Junco. Alô, Claudeí. E aí, a cavaleira? E aí, hein? Amazona, Luana, tá ligada também? Mas eu trago agora a Alda. Alda, que tem história aqui, rapaz, para falar dos seus professores.
2: Oi, Teixeira.
1: Oi.
2: Alda Matos, aqui tá Tapiramutal.
1: Muito bem.
2: Já, né? Feliz dia dos professores, por daqui de Tapiramutá.
1: Isso mesmo.
2: Os do mundo inteiro, né? Os professores do mundo inteiro. Que Deus abençoe a eles, que eles tenham paciência, né? Ensinar os alunos, compreender os alunos também compreender os professores, respeitar, né? Os alunos têm que respeitar os professores. Porque sem os professores, como é que eles vão aprender a viver, né? Progredir no mundo. Então, tem que respeitar, viu, alunos, professor. Desejar também para Johnny Alisson, que Deus abençoe também ele também, né? Que ele é professor. Valeu, Johnny, e todos os professores do mundo inteiro. A música, Teixeira, de Roberto Carlos, né? Você já sabe. Aí eu ofereço para você e para todos, tá bom?
1: Valeu, Alda, tamo juntos. É isso aí, muita mensagem bacana, é isso aí, né? Afinal de contas, você tem que aproveitar enquanto os professores estão aí para lhe ensinar. E a vida é um eterno aprendizado. Gente, Geisa, ainda aí de Mundo Novo também, tá na sintonia. Ô, Geisa, antes de você, eu trago aqui nosso departamento de jornalismo com a jornalista Suelen Queiroz, deixando-nos bem informado. Alô, boa tarde. Boa tarde, Suelen.
3: Boa tarde, Ailton Teixeira. Alô, ouvintes da Aimoré. Hoje é 15 do 10, quinta-feira. Eu começo o boletim com uma notícia positiva para o turismo baiano. Entre janeiro e agosto de 2026, o setor cresceu 7,4% na Bahia, o maior avanço do país, segundo o IBGE. No mesmo período, o Brasil registrou queda de 0,8%. E o destaque da Bahia também apareceu em agosto, quando a atividade turística cresceu 10,4% na comparação com o mesmo mês de 2025. Outro levantamento da Federação do Comércio de Bens, Serviços e Turismo do Estado de São Paulo apontou que o turismo baiano movimentou R$ 759 milhões de reais em julho, alta de 18,7% em um ano. Na segurança, dois homens foram presos suspeitos de envolvimento no sequestro de um bebê de 11 meses, ocorrido em Firmino Alves, na terça-feira. A prisão foi realizada na noite de quarta, dia 14, durante uma ação integrada da Polícia Militar, da Polícia Rodoviária Federal e da Polícia Civil. Os suspeitos estavam em um veículo Kia Sportage, interceptado na BA-130, no município de Ibicuí. O carro tinha características semelhantes às do veículo supostamente utilizado no sequestro. Durante a abordagem, os policiais apreenderam um revólver calibre 32 com 5 munições intactas, além de fraldas, leite em pó, lenços umedecidos e outros itens infantis. A consulta aos sistemas oficiais também identificou divergência entre a placa e a numeração do chassi, além de restrição judicial de circulação do veículo. Os dois homens, o carro e os materiais apreendidos foram encaminhados à Delegacia Territorial de Itapetinga. O bebê já havia sido localizado na manhã de quarta-feira em uma barraca de praia na zona sul de Ilhéus. Mudando de assunto, a Bahia e o Peru discutem novas oportunidades de negócios e cooperação comercial. Representantes do país sul-americano se reuniram com a Secretaria de Desenvolvimento Econômico da Bahia para avaliar possíveis parcerias em áreas como turismo, agricultura, mineração e energias renováveis. O encontro também abriu espaço para discutir a aproximação entre empresas baianas e peruanas e o intercâmbio de experiências. Entre os interesses em comum estão o turismo ligado à produção de cacau e a troca de conhecimentos na área de mineração. Agora, a informação é para quem acompanha os projetos de desenvolvimento rural na Bahia. Equipes técnicas dos projetos Sertão Vivo e Parceiros da Mata participam em Salvador de uma capacitação sobre proteção social, ambiental e climática. A formação começou na terça-feira e termina hoje, com organização do Fundo Internacional de Desenvolvimento Agrícola, o FIDA. O objetivo é preparar as equipes para identificar e prevenir possíveis impactos negativos dos projetos, além de elaborar planos de gestão em conjunto com as comunidades beneficiadas. Na Bahia, o FIDA cofinancia as duas iniciativas e mantém parceria com o governo do estado há mais de 25 anos, com ações voltadas ao desenvolvimento rural sustentável. E esse foi o nosso giro de informações nesta quinta. Direto de Salvador, Sueli Queiroz.
1: Obrigado, Sueli.
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1: Valeu, hein? 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Vamos que vamos. Grupo Pimenta, a galera também chegando. Um abração pra Raíssa, pra Deraldo, pra o João Paulo. E João Paulo já aprontou, rapaz, quando eu estudava, não, né? Sempre respeitou os professores, né, João Paulo? Você, quando era menino, traquinava muito, mas depois que ficou adolescente, ficou adulto, aí deu aquela maneirada, né? Respeite os professores, isso é que é importante, né? Olha aí, Jamile. Meu amigo, também ligado na 96 FM, rapaz. É, a galera da Fazenda Junco. Manda uma alusão pra Jamile, pra Jaqueline, Jainara, a família toda ligada. E eu trago aqui a participação dele, de Geisa. Geisa, boa tarde, Teixeirão. Tô ligada, homem. Obrigado, Geisa. Continue na sintonia. E o Samuel também mandou ver aqui, tem mensagem. Samuel, olha a hora, Samuel. O tempo passa, o tempo voa, e a poupança continua numa boa. 5h33, Samuca. E cadê você, rapaz?
5: Boa tarde, Teixeirão. Tô lhe ouvindo, rapaz. Quero oferecer a próxima música aí pro pessoal de Altamira, meus conterrâneos. E pra mim curtir aqui um pouco também nessa tarde calorosa. Tudo de bom pra gente, parceiro.
1: Valeu, garoto, você tá onde, Samuel? Agora é a vez de Marivan. Marivan lembra quando ia pra escola, ela e Sirlene, e as duas iam pra escola. A mãe delas duas dizia: vão pra escola, viu? Fiquem comportadas, quietinhas, fiquem, aprendam tudo que os professores falar. Respeite eles. Não, foi, não era, Marivan?
6: Boa tarde, Ailton. Boa tarde a todos os ouvintes da Imoré. Gostaria de mandar um abraço para minha irmã Sirlene Nocobé, meu esposo Pretinho, Alexandre, e a todos os ouvintes. Que Deus nos dê uma boa noite de saúde e paz.
1: Valeu, Marivan. Ô, Marivan. Mas por que estás assim, Marivan? Hoje é um dia especial. E aí, vamos que vamos. Essa daí vai pra galera do França.

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0: Assim, Mulher de 40, vamos seguindo com o Clube do Rei e seus convidados. Vovó Bisuí tá também no circuito. E a vovó não brinca, não. Ela lembra quando ia pra escola, rapaz. Não pode vai nadar aí. Eita, vovó. E aí, vovó, qual é a professora que você mais gostava, vovó? Lembra? Hein, vovó Bisuí? 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Já bebi água do França hoje, da barragem do França hoje foi cedo, viu, Gilson? Foi cedo, rapaz. Foi cedo, e nesse calorzão só vai bebendo água. 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Dia 31 de outubro é o feriado. Agora, cai em que dia da semana? Hein, Santana? Você abre aqui o calendário, vamos conferir aqui, ver quando é que cai o dia 31, é o dia do evangélico em Piritiba. Cai num sábado. Cai num sábado. Dá pra galera encarar aí, prolongar o final de semana. 31 de outubro. Muito bem. É dia do evangélico. Bom, e é bom lembrar que depois do dia do evangélico, viu, Santana? Sabe o que é que vem pela frente? Hã?
1: Não.
0: Aí, ó. Aí tem o dia 2 de novembro, que é o dia de finados. É outro feriadão nacional. Só que 2 de novembro é o feriado nacional. Então, sábado é o dia do evangélico em Piritiba. Dia 1º cai no domingo. E dia 2 de novembro cai numa segunda-feira. Aí, Gisanto, aí dá bom tamanho, né? Aí você vai pra onde? Vai pra uma banho de cachoeira em Jacobina? Santana, aqui vamos que vamos, deixando espaço aqui pra essa galera participar. E aqui tem mais participação chegando. Vovó Bisuí.
2: Tanto aí, aqui é a Vovó Bisuí. Eu tô no salão, tu e Gil Santana, que eu vou ali. Tô lavando pão, tô com pressa. Passa a luzinha pra toda a minha família, pra todo passe a Bel e Caim. Mande Gil passar a Bel e Caim pra Márcia, que ele pede, viu? Todas as 5 horas. Pra todos, tchau, beijo, pra todo mundo, pra região toda.
0: Vovó, não tem um dia pra não estar fazendo algo, né, vovó? Vovó Bisuí, rapaz, um exemplo de mulher dedicada, mulher trabalhadora, mulher guerreira. Um dia tá matando galinha, outro dia tá pegando lenha pra botar no fogão, outro dia tá lavando roupa, outro dia tá passando ferro, rapaz. Epa! Passando ferro de... Tava passando as roupas. Rapaz. E Aragão também tá na sintonia, rapaz. Mandou aqui a mensagem. Alô, Aragão. Mandou uma linda mensagem aqui. O Justo, dá pra passar essa mensagem aqui, Justo? Não dá não, né? Essa aqui no TikTok, não dá não. Não dá não, né? Aos mestres, mas dá pra abrir aqui, ó. Alô, Aragão. Vamos ver se abre aqui, rapaz. É pelo celular, deixa eu ver aqui. Aragão, grande profissional na área da eletricidade, energia solar é com Aragão.

0: É só a imagem, é, Aragão.
1: Existe uma arquitetura invisível que sustenta o mundo. Ela não se ergue com vigas de aço, mas com a paciência diária de quem ensina. O mestre é aquele que abre janelas onde só havia paredes. É o artesão do pensamento, guardião da centelha que desperta a curiosidade. Passam os anos, mudam as eras, mas a essência permanece. É a voz que desafia o escuro e acende a primeira luz no horizonte da mente.

0: Valeu! Valeu!
1: O tesouro é carregar no peito uma coragem silenciosa. É enfrentar a apatia com a força magnética de uma boa pergunta. Muitos não veem o tamanho da semente que ele lança na terra seca. Mas é ali, naquele silêncio atento da sala de aula, que o futuro do mundo começa a tomar forma. Ele doa o próprio tempo para que o outro voe mais alto. É o farol que permanece firme enquanto a tempestade tenta confundir a rota.

Há um peso invisível nos ombros de quem escolhe educar. Uma responsabilidade que não cabe em folhas de ponto ou em calendários escolares. O professor leva para casa a preocupação com o aluno que se calou. Celebra em segredo a vitória daquele que finalmente entendeu a lição. E reconstrói a própria esperança todas as manhãs, antes mesmo de o sol nascer. É uma entrega que não pede aplausos, mas que sustenta a dignidade de uma nação inteira. E quando a gente olha para o rastro deixado por esses passos, encontramos mãos marcadas pelo esforço de desenhar o amanhã. Não há medalha de ouro que pague a vocação de transformar dúvida em saber. É um sacerdócio civil, um pacto sagrado com a evolução humana. No fim da lousa apagada, fica o perfume eterno da sabedoria e a certeza de que nenhuma tecnologia substitui o calor humano de um bom mestre.

recebo o nosso respeito mais profundo. Obrigado por não desistir quando o giz quebra e a lousa parece pesada demais. Obrigado por ser a bússola que nos tirou do labirinto da ignorância. Que a sua jornada seja sempre abraçada pela honra que você merece. Mesmo quando o tempo passar e os caminhos se distanciarem, a sua marca continuará viva em cada vitória que conquistarmos. Porque quem aprendeu a pensar com sua ajuda nunca mais aceita viver na escuridão. A vida lá fora é dura. Os caminhos são tortuosos. Mas a lição deixada naqueles bancos escolares permanece como uma armadura invisível contra o erro. E é com essa reverência no peito que seguimos adiante, carregando seu legado, mestre de todos os dias.

0: Muito bem, tá aí uma linda homenagem aí. Professora, ah, professor não, esse é o que eu... Aragão, para todos os mestres do mundo, dedo professor, linda mensagem. Vamos que vamos, valeu, professor. Professor Aragão, professor Aragão, foi diretor do Colégio Polivalente em Mundo Novo. Professor Aragão, aí, esse daí, muitos alunos já aprenderam aí com o professor Aragão. Suzy de Manguinhas mandou até uma alusão também aqui, rapaz. E dizendo aqui o seguinte, rapaz, ó, mandou uma relação aqui de festa, Jesus. Não é 17 de outubro, programação do que aqui, rapaz? Boa tarde, Teixeirão, é o que aqui? Mais festa é, Suzy? É Manguinhas, é? Manguinhas Fest. Gil, você não vai não? Corrida, tem corrida, tem feijoada, tem fanfarra. Vai ser bom todo, rapaz. Dia 17 de outubro. Que dia vai ser, então, depois de amanhã? Bom, chegando assim, eu deixo espaço para essa galera. Uma boa tarde. E até amanhã, se Deus quiser, hein? Valeu, Jesus Santana.
1: Tchau.
0: Tchau e até lá, meu garoto.
1: Tchau.

0: Muito bem, tá aí Roberto Carlos, Lady Laura, Lady Laura. Oh, Lady Laura, me abrace forte, Lady Laura. Aí quando canta assim, eu lembro de Resolva, mentira da cantora, né? Rapaz, me diz, canta bem? É ela, veinha, vovó Bizuí. Daqui a pouquinho eu tô brega, hein? Opa, bora!
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0: Muito bem, galera. Boa noite, Biritiba. Boa noite, microrregião. Olha, começando o seu Top Brega, o programa mais brega da Semana FM. Agradecendo o carinho, a companhia da galera de Tapinamutá que tá me ouvindo. Neto em Gotinha, alô, Cole, alô, Gabriela. Alô, Adalto. Alô, galera da Rua do Meio. Pessoal do Poço Bonito. A galera da Rua Nova. Boa noite, meu povo tapiramutense. Obrigado pelo carinho da companhia, viu, galera? Lá de Volta Grande. Ave Maria, doido pra ir bater perna lá em Tapiramontana, meu filho. Qualquer coisa eu vou lá sábado à noite bater perna. É bom demais. Não é não, Zé Ferreira? Lá na Fazenda Pato, sem Morro de Chapéu, o homem tá ligado, né? Não quer bater perna em Tapiramontana e até Volta Grande, né, meu filho? Botar o carro pra esquentar o motor, o bicho ficou muito tempo na pintura, agora tá novinho, tem que pegar o beco, botar ele pra rodar, todo final de semana, né? Não, no dia da política não vou viajar para lugar nenhum, mas vou rodar o final de semana tudo, Baixa Grande, Jacobina, Deus permitindo, em primeiro lugar pedir a Deus, né? Para Deus abençoar as viagens chegar, né, meu filho? Quem sabe nessas viagens, né? É! Olha, em nome de quem? Em nome da melhor pomada do Brasil, olha, faça como o velho Matheus do Barrigão, o velho que tomou madeira lá na Baixa Física também, tá tomando madeira na escola, Geraldo Bagaceira que tá levando a mamadeira pra ele tomar lá na escola, rapaz, tu vê ele, rapaz, eu vi o vídeo, não aguentei, a professora ensinando, ela tá aprendendo beabá, rapaz, velho daqueles dentes, daquele jeito, os dentes já caiu, aí beabá, bebê, rapaz, brincadeira de acho desse, eu tô com o vídeo aqui, rapaz, e ele sem, e casa, como é que escreve casa, professora, C.A., esse rapaz, ganha 100, aí eu choro, viu, rapaz? Deixa eu mandar alusão lá pro velho Matheus do Barrigão, dona Ivonícia, senhora Ivonícia, jovem Ivonícia, chama ela de velho, pegou a. Não, dona Ivonícia, tá novinha, lá na Baixa Verde, boa noite lá, gringo, Toia, Carlos, velho que souberam pra dormir, igual pediu um jovem, acorda 8 horas da manhã, o povo dormiu com da gota, viu? Ei, dona Creuza, Bia, já ligou radinho, Bia e dona Creuza aí na Baixa Verde, ficou ligado. Alô, Mira, lá em Pé de Serra, tá ligadinha, hein? Pois é, a melhor pomada do Brasil, qual é, perna malanda? Qual é, galera lá do Ribeiro, de Dias Coelho? Todo mundo usa o quê, neguinho, lá de Dias Coelho? 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Não, Kelly, Marquinhos, Riacho Fundo. Boa noite, Gabriel e Fabrício. Tô em feira me ouvindo. Cadê Jade lá?
1: Boa noite, Jesus. Sou Jade.
0: Nós sabemos que é você. A galera de Baixa Grande também sabe que é você. Não, galera do Novo Horizonte, alô, Jean, Dona Denise, Salvador, Dona Marisa, Imundo Novo, a mamãe da Josa vindo a gente. E meu programa é bom ou é ruim?
1: Seu programa mata mil. Mil.
0: Muito bem, fala a verdade, viu? Mil. Você ouviu, né, Tita? É, rapaz. E a velha matadeira de galinha?
2: Hoje, acabei de matar a galinha agora.
0: Ó, que gosto da miséria matar a pobre das galinhas, rapaz. Ó.
2: Hoje, acabei de matar a galinha agora.
0: Ave Maria, que alegria, dá desgrama. Cadê a toada, Zé?
3: Hoje, o seu Santana, vou lhe dizer. Hoje, o seu Santana, eu vou lhe falar. Tô aqui no município de Quixabeira, não nego meu natural. De noite você vai fazer o top bega, vai botar pra arrombar.
0: Aí, Zé, que eu boto bocano, viu? 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Breve tenho que bater perna nos angicos, né, neguinho? É, a gente tá a casa aí, viu, neguinho? Vou no dia de sábado. E avisa aí, um dia de sábado, dormir aí, né? É, só presta aí, um dia de sábado. Negócio de ir voltar no mesmo dia, não presta banho aí pra dormir. Manda alô pra Tati Vazé, lá em Capim Grosso, tá ligadinha. Nivaldo no Alto Capim, a galera de Maracujá. Pessoal de Vaza do Poço, Vaza da Roça. Bora, Zé, manda alô, vá!
4: Já te liguei.
0: E pro chato do Aguidemar, é? Rapaz, é mesmo, é um pé no saco, viu, Zé?
5: Boa noite, Jesus.
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0: Aqui eu boto torando, 6 e 6.

0: 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Rapaz, tem coisa que tá virando, parece coisa de filme. Você contando, o povo não acredita. Rapaz, um cara assaltou em Ipirá, na rodoviária, montado a cavalo. É bang bang, voltou uma época do bang bang. Homem rouba lanchonete montado em cavalo e obriga a vítima a segurar o animal. O cara desceu, pediu pro cara segurar o cavalo, entrou na lanchonete, roubou a lanchonete, voltou e roubou o cara que tava segurando o cavalo. Rapaz, parece coisa de filme, né? Rapaz, pois é, um homem montado em um cavalo roubou uma lanchonete. O caso não é de rir não, velho, mas é de lascar, né? Na rodoviária de Pirá, Bahia, na noite de terça-feira, dia 13 de outubro, o crime ocorreu no bairro Monte Belo. E mais obtido pela TV Subaé mostra o suspeito pedindo a um homem para segurar o animal enquanto ele entrava no estabelecimento depois de roubar a lanchonete. Ele também assaltou o homem que o ajudou. De acordo com a Polícia Civil, o suspeito ainda não foi identificado, hein? Formalmente, ele portava uma arma branca que não foi especificada, né? Arma branca, no caso, um punhal, uma faca, né? Pois é, o criminoso roubou dinheiro, objetos à vítima, porém, até o publicado desta reportagem, o valor total do prejuízo não foi estimado. Pois é, meu amigo, não tá ficando pirulito na boca de menino, viu? Rapaz. Pede um jovem, cuidado, viu? Você com esse mercadinho, o cara parar com o jegue aí e jogar um caçoar, carregar tudo, viu? Pede um jovem. Pede um jovem. Olha, deixa eu mandar o Zão Bavanusa lá em Salvador ouvindo a gente. Também a sua mamãe, Dona Beta, ouvindo a gente lá no cantinho, né, Vanusa? Eita, deixa eu mandar um alusão para Márcio do Alinista, não perde meu programa. Mandar uma alusão pro pessoal lá, rapaz, de Vaza do Poço. Meu primo Valdir tá me ouvindo também, né? Boa noite, Valdir, aquele abraço. Alô, Sandra, tá ligada também, né, Sandra? Boa noite, obrigado pelo carinho da companhia, viu, meu povo? Mandar um alusão pra galera de Itapira, tô em Gotinha, tá lá ligado, hein? Olha, vende-se uma casa aqui em Biritiba, hein? Com 16 metros de comprimento, 8 de largura, no bairro Pedão, vizinho ali, Anal, rua Pedro Sampaio. A casa contém uma garagem, uma área na frente, duas salas, três quartos, uma cozinha americana grande, dois banheiros, um dentro e outro fora, hein? Valeu! 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Quer comprar a casa não, Aldamatos? Isalva disse que vai cavar um ouro aí, mais selita. Então, aquela escavadeira de ouro, as duas, viu? E aí, disse que vão dar o dinheiro para comprar. Tá certo, viu? Ô, Zé! Cadê? Aqui, Zé? Não, cadê? Não, cadê?
1: Boa noite, Gil Santana, sua neta de Mira na Vitória. E o Rodinho tá ligado. 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
0: Aqui eu boto pocando, bota de música. Aqui eu pouco papo, mais música. Bora.

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0: nós sair pra você, rapaz. Fernando Mendes, a desconhecida. Alô, Zé Baltazar, Zé Margarida, galera na Chapada me ouvindo. Boa noite, obrigado pelo carinho da companhia. Né, galera de Baixa Grande, todo mundo ligadinho, né, Moré? Alô, galera do Cantinho do Maçambão, a galera também do Sumaré, do França. Alô, galera da Novilha Morta, a terra de Barrufa. Tic-tac, já ligou o rádio? Rapaz, boa noite, Tic-tac, obrigado pelo carinho da companhia, viu, Tic-tac? Povo da Lagoa da Onça, rapaz, são ligados. Obrigado pelo carinho da audiência. Zé Mador, Mador não perde o programa, rapaz. Tá ligadinho no programa lá, obrigado pelo carinho da audiência. Né, alô, Dona Neida, alô, da Lucinha, Fê Varisto, Sara, Alexia, todo mundo ouvindo a gente. Manda um alusão também pro pessoal lá do Morro do Chapéu. Cláudio tá ligadinho. Fátima, boa noite, Fátima. Deixa eu ver o que mais tá ligado. O povo tá me ouvindo, rapaz. A Guilherme do Zangico. É, quem que tá ouvindo lá? É, Deu Angélica, tá ouvindo o teu programa muito bem, continua ouvindo. Alda Matos tá ligada lá em Tabiramutá, boa noite, eu estou ligado na Imoré FM, sou Noilson de Barracas, Vaza da Roça, rapaz. Mas minha filha Paloma, alô Paloma, vou tocar música hoje de Paloma, né? Em homenagem a Paloma, boa Paloma, né Paloma, boa noite Paloma. E sua esposa Fernanda, boa noite Dona Fernanda, obrigado pelo carinho da audiência. E Zica, e cadê Geraldo Dallaia, rapaz? Tô preocupado que Geraldo sumiu. Rapaz, boa noite, Zé. E aí, Zé, boa noite.
1: Boa noite, boa noite, boa noite, tudo bom? Tudo bom, como você tá, você tá bem?
0: Tô bem.
1: Boa noite, boa noite, boa noite.
0: Tô bem. Ó que embolada da gota, tá me ouvindo aí, que chabeira.
1: Boa noite, boa noite, tudo bom?
0: Tudo bom.
1: Eu tô bem também, eu também tô bem, eu também tô bem, graças a Deus.
0: Tá bem, né?
1: E agora eu falo com você.
0: Ah, tô de boa, Zezão. Ah, viva, né? Não, Cauã.
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0: Aqui eu boto pra torar, Cauã, todo dia. Ô, Jadra, tu vai cantar o que hoje pra gurizada? Olha, deixa eu mandar uma alusão pra menininha Alice, rapaz. Tá sempre me ouvindo, né, Alice? Boa noite, Alice. E toda essa gurizada que fica me ouvindo, essa meninada. Não perde o meu programa, me encontro na Rua Santana. Que todo dia eu boto música, boto Jadra pra cantora, cantora. Jadra, veja outra musiquinha aí, depois manda. Tem uma corujinha, né, Jadra? Vai cantar o que hoje pra nós? Jadra, artista.
3: Boa noite.
0: Ah,
3: Santana.
0: Sim.
3: Boa noite, vovó Bizuim. Sou Jadra.
0: Ah.
3: Eu vou cantar uma música da Borboleta.
0: Cante. Oba.

0: Pica-pau, pau-pau.
1: Muito bem, eu vou tocar uma música linda aqui, ó. Ave, essa pra quem tá tomando um prato de sopa é uma maravilha, ó.

0: Ah, esse falcão barato, né? Pobre é que nem um briga, quando faz a merda, morre. É, Isalva. Você viu, olha o tamanho da lombriga. Os remédios de hoje, ei, Isalva, tá batendo um prato de sopa aí, não? Rapaz, tinha um velho que tinha uma raiva da peste, tocava no bego, vai virava a peste, velho. É lá da Palmeirinha, eu não lembro o nome dele. Rapaz, eu tava tomando um prato de sopa, ué. Rapaz, um bolo da lombriga, lombriga. E hoje você toma um remédio, né? E a lombriga, você vai lá, faz a descarga de merda, não fica lombriga. Naquela época, não, o povo dava remédio pra gente. Os remédios do mato. E aí, menino, a gente tava cheio de lombriga, a lombriga da peste, as galinhas resolvem que caía dentro, porque as galinhas, você sabe, a galinha de roça, ela come bosta, o povo não tem banheiro, caga no mato, e as galinhas. É por isso que a galinha caipira é gostosa, sabia, Isalva? Porque come merda, a bosta, o povo caga no mato, as galinhas vapo. A galinha lá no quintal, dos vizinhos, a gente não tinha banheiro naquela época, porque cagava dentro do mato. Aí as galinhas caíam pra dentro, bicho. Por isso que as galinhas gostosas, vai, a galinha caipira é tão bom por causa disso, a substância, né, Domingo? E a vez da galinha bafar a lombriga, chega você correndo com a lombrigona na boca, viu, Isal? Já tomou café, Isal? Já comeu a sopa? Eita, Isalva véia! Foi cavar umas almas hoje aí, não? Pra achar um ourinho ali, pra Igor de Ouro. Risalva? É, Celisa. Ó, gente, por isso que Celisa dorme até tarde. Todo dia Celisa manda áudio pra rádio, mas Risalva pode olhar de manhã, 7 horas da manhã. Porque passam a noite futucando o lugar que as almas dizem. Ó, tem outro tal lugar. E elas já andam com a pá. Enxadete e tudo atrás de ouro, rapaz, é sabida, né? Alô, Gil Santana, tô ligado no seu brega, hein? Manda alô aí pra Zezo, rei da Seresta. Ele tá ouvindo, né? Zezo, rei da Seresta. Manda um alô aí pra toda a galera do Cobé. Zé Ciones, muito bem, Zé Ciones. Bora? Eu vou botar quem pra cantar agora? Ah, Zé Reis, o povo quer chorar. Risalva de Itapuã disse que quer chorar, disse que tá, já disse que não chora. Oi, se bota o Zé pra cantar pra eu chorar. Ah, pai, vai, canta, Zé, pra Risalva chorar. Vá!
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0: Rapaz, o cantor ainda fala, é Zé, o Rizalva mandou ali um bonequinho chorando, ô, meu Deus do céu, coitado de Rizalva, rio de lágrimas chorando. Eu queria ver a cara de Rizalva chorando, né, ué? Deve ser uma coisa bonita de dar dor. Já tomou mamadeira, velho, Matheus do Barrigão? E velho também, velho lá da Baixa Verde, tomou mamadeira. Os meninos dizem que tomam mamadeira direto. Neto do Tingui também tomou mamadeira. Zica da Viola tomou mamadeira. Rapaz, tu já viu? Cadê aí, Jade lá?
1: Boa noite, Jesus. Sou Jade.
0: Nós sabe que é você, Jade lá. E o meu programa?
1: Seu programa mata mil. Mil, mil.
0: Tá vendo? Mil, mil. Cadê a véia?
2: Boa noite, acabei de matar a galinha agora.
0: Ô, gosto das galinhas, matar pobre das galinhas, exterminadora de galinha. Bora com ele, Valdir Soriano, saudoso. Ao vivo. Aí Rizalva vai chorar agora. Ei, vai levar os velhos tempos, né, Rizalva? Aí, se já tava chorando com o Zé cantando, imagina com o Valdir Soriano. Aí é que é show. 6h41.

0: só gratidão.
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0: Essa é linda demais. Escuta essa letra. Essa mulher não dá nem uma chance pra mim. Vem. Escuta aí, ó.
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0: Bajão.
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0: Mistura, João Gomes, o nome dele. Bora, bebê.
1: Essa aqui é do Ed.

0: ver, que honra, viu?
1: Bora mais uma?
2: Bora.
0: Vambora.
1: Mete um super beijo, meu amor. Que é agora? Que é?
0: O nome da canção é 5 da manhã. Essa aqui é do João Gomes do Raíssa Rodada. Um beijão pra vocês, vambora! Eu podia chamar pra cantar?
1: Chama o Carlzinho, chama o Carlzinho agora!

0: Rapaz, que honra! Obrigado, meu Deus!
1: Mas antes de ir embora, eu queria cantar só essa música, nem que seja a metade.
2: Longe. Cante toda.
1: A noite.
3: E vambora. Quando chega a noite,
0: sabe,
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1: M10, toca aí, por favor, M10.
0: Sai aí, essa aí.
1: Vai, M10.

0: Fala.
1: A mesma pegada de Gustavo Lima.
0: Gambete.
1: Assim, ó. Gambete.
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0: Lyrics, que pancada.
1: Você é fora demais, velho.
0: Uma moda dessa que tem sentimento carregado.
1: Não era pra ser.
2: Eu abraço.
1: Eita, meu filho.
2: Chama boy.
0: Fala mais.
1: Essa música
0: ganha bela.
1: Eu queria que você tocasse aquela. Aquela que explodiu em 2017 ali.
3: Essa daí com o Wesley, né? Ah, não, foi essa que você botou no ré. Pensando.

0: Você se lembra da música que a gente gravou?
1: Alô, dono do bar?
0: Você se lembra dela?
1: Essa é a cara do bebê.
0: Alô, dono do bar.

0: aqui para você.
1: Prepara aí, 20 shows do WS cantando a Rocha na Bahia.
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1: Chama aí! Arrocha, menino!

0: desse jeito você vai.
1: E aí, Eto? Furando. Qual é de você?
2: Cadê o seu
1: Cadê menino, o boy? Cadê o boy?
3: Cadê o boy?
1: O boy, filho do Ganso.
3: E aí, safadão? E aí, Deivinho?
1: E aí, meu filho? Alô, alô? Fortaleza?
3: Tamo de boinha aqui, viu, galera? Tamo de boa. Tranquilão.
1: Calma, eu quero aprender a rocha,
3: Joga baixinho, boy. Vai,
0: vai. E não me dá esse trabalho, venha.
3: Alô, estranha.

0: Galera, vai.
1: E não. Vai, vai.
0: Solta a maribim, peraí. Solta a maribim aí, a 10. Tem a maribim aí. Devinho, pezinho pra frente. Só a reboladinha.

0: Bora.
1: Eu vou ali pro Vitinho, pertinho do Vitinho dançar. Imagine eu, Vitinho, do lado do Vitinho.
0: Eu sou o pássaro noturno. Seu Heitor Costa, qualidade dos seus paredões.

Joga baixinho a 10. Vai. Eu sou o pássaro noturno. Ao vivo na live do WS e do Gustavo Lima.

Esse áudio, pega a dancinha aí. Querendo voltar, que não aguenta mais ver outra me beijando do jeito que a galera gosta, meu filho. É o HC, vem! E lererererê. Ao vivo! Olha, essa música aqui é pra todas aquelas mulheres que saem pra arrasar e voltam arrasada. Essa aqui é a pipoca do HC. Puxa 10, vai! Stop!

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0: ao vivo. Pode fazer?
1: Faça aí, como é que é a dança? 10,
0: puxa aquele solinho safadinho.
1: A dancinha do HC, ó, como é que é a dancinha do HC aí, ó.
0: Seito Costa, a qualidade dos seus paredões. É o HC.
1: Vem. Tem cerveja aí e tem gelada?

0: Eita, resenha boa, bom demais.
1: Puxa um dó maior. Gustavo,
2: pega o dó maior pra nós aí.
1: Tem uma música que eu escuto direto. Que foi quando tu gravou aquele DVD no boteco.
0: Você tem que puxar alguma coisa aqui também, tô. Chama.
1: Vou puxar, pode puxar. Vem pra cá, meu filho, vai.

0: Quando nós gravamos essa canção lá em 2018, no DVD do Embaixador em Barretos, essa canção estourou aqui em Fortaleza primeiro, antes de estourar no Brasil. Foi a galera de Fortaleza que consagrou essa música.
1: É nós aqui, nós.
0: Sujeita o nome dela! Vamos lá!

0: A história da minha vida? É simples. Sou um rapaz de uma cidade de poucos habitantes, interior do Rio Grande do Norte, chamada Apodi. Sempre gostei de música. Meu pai é muito fã do Luiz Gonzaga. Tive o prazer de conhecer ele pessoalmente, com 6 anos de idade. Quando eu vi Luiz Gonzaga tocando sanfona, eu me apaixonei por aquilo. Pela música. Eu queria trabalhar com música, independente de ser cantor. Ou tocar alguma coisa, ou ser produtor, ou ser road. Eu já fui road, depois fui percussionista, depois que eu vim ser cantor. Então, acho que eu sou um cara sonhador que conseguiu realizar o sonho da vida em trabalhar com música e dar certo na música.
1: Eu quero montar, tipo assim, em cima da
0: música. Eu acho que a palavra é realizado.
1: Bora? Misturar?

0: Amanhã é outro dia!
1: Era um sonho meu cantar uma música do Djavan. E eu sempre, quando eu vi essa música, eu achei a melodia muito massa, a letra. E meu sonho era cantar essa música num trabalho meu, oficial. Já cantei em barzinho, já cantei na minha casa, onde eu tô tomando umas. Mas você cantar em um trabalho seu, que vai sair pro mundo todo ver, pra mim, assim, foi uma... Eu cantei a música inteira arrepiado, porque essa música, eu lembro muito bem que me marcou. Eu fui pra casa de uma tia minha com 12 anos, e nela tinha o disco do Djavan. Tinha acabado de comprar aquele telefone do Djavan. E o nome do disco é Lilás.

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Pode ser no Mistura, pode ser em qualquer lugar do mundo aí.

0: Geralmente, quando o sol tá nascendo, eu tô cantando. E, às vezes, quando o sol tá se pondo, eu tô indo trabalhar. Eu tô saindo de casa pra ir pra algum show em algum lugar do Brasil. Então, quando o sol se põe ou nasce, eu sempre agradeço aonde eu cheguei. Independente de sucesso, de vida financeira, é onde eu tô. É uma mistura de tudo que eu gosto e do que eu sei fazer bem, digamos assim. É uma mistura de ritmos, uma mistura de sentimentos, de sons, de tribos. E assim, eu adoro pessoas que não seguem o roteiro. Então acho que mistura isso. É uma mistura de músicas que são sucessos meus, eu cantando um pouco diferente, com cantores diferentes, com grandes amigos, com músicas que eu considero sucessos nacionais. Simone Mendes foi um pouco mais complicado, que ela escolheu uma música que não é minha. Ela escolheu uma música chamada Ânsia, que é de uma banda pernambucana também, que é a Companhia do Calypso, que estourou assim de uma forma meteórica. E Simone, bora gravar essa música? Eu falei, mas essa música é muito alta, eu não consigo tirar. Ela consegue. E eu consegui tirar, ficou linda a música, ficou maravilhosa. A música era só de mulher, e a gente mudou um pouco, ficou de uma mulher, ficou uma historinha massa. E eu coloquei mais duas minhas, que foi o primeiro passo, e Volta Vai, que é uma música que Simone gravou no Forró do Moinho.
1: Obrigado, viu? Simone Mendes da

0: gostou, uma salva de palmas pra Simone Mendes.
1: Eu acho que esse mistura sou eu. Sou um cara de... Sou um cantor de forró, que não canto só forró. Sou um cantor que gosta de tudo, que ouve tudo, que gosta de descobrir coisas novas, gosta de ser desafiado. Eu acho que mistura isso, essas cores, essa alegria. Nada combina com nada, mas no final monta um nome que é a mistura, que é bom de ouvir, de ver. Eu acho que esse nome aí sou eu.

te deixar, meu amor.

0: Quem gostou, grita merda pra nós aí.
1: O bom de você ter uma discografia tão rica como a minha, modéstia à parte falando, 21 anos de carreira, já emplaquei vários sucessos nacionais, é quando você convida alguém pra cantar que meu fã. A Juliette ia pro meu shows antes de ir pro Big Brother, antes de estourar, antes de ser cantora. Então foi ela que escolheu a música, não fui eu. Uma música que eu gravei em 2013, que a internet não era tão forte, que eu comecei a falar, já releio os seus e-mails, nem e-mail eu tinha. Eu não sabia nem o que era e-mail quando o cara mandou a música pra mim. Então foi ela que escolheu a música, então essa foi eu achei a cara dela. Ela falou, Xande, eu quero gravar essa música contigo, eu sou fã dessa música. Eu ficava lá embaixo bebendo e vendo você cantar ela. Então por isso que foi escolhido pra ela essa.
2: Olha quem já tá aqui, todo gatão. Chegou. E aí hoje?
3: Pra ficar à sua altura hoje é nós, né?
2: Bota pra torar.
3: Obrigado pela música que você escolheu, viu? Uma das minhas preferidas.
0: Juliette! Xande. Já vi seus e-mails, suas fotos, curti, comentei.
4: Me segue já no Instagram.
0: Tô seguindo já. É uma mistura, Ju! Eu já reli os seus e-mails.

0: vem. Quem gostou faz barulho pra Ju aí.
1: João Gomes, ele me ligou, eu convidei ele pra participar do Mistura, expliquei como era, ele achou massa a ideia e perguntou, eu vou gravar qual música? Eu tinha escolhido outras pra ele. Aí ele viu e disse, eu posso escolher? Eu falei, lógico. Aí ele mandou, que é uma música que eu gravei em 2015, que eu nem lembrava mais. Reparei meu carro, não sei, que é Dia de Sorte. Que é uma história totalmente inusitada. O cara para no sinal, vê uma mulher, se apaixona, não tem o contato dela, ele joga, ele tinha dois celulares, eu não sei quem é esse louco, tem dois celulares, que nenhum eu tô dando conta. Pega, joga o celular no carro dele e liga pra ele mesmo. O celular dele, ele atende e dá certo. Então ele pediu pra gravar essa, eu aproveitei e gravei mais duas com ele, que foi Chá de Corte.